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1: Subida acentuada no preço dos combustíveis. Gasolina de 95 octanas e gasóleo simples ultrapassam os 2 euros por litro. Empresas de transporte alertam que a situação se está a tornar insustentável. Polícias acusados de tortura começam a ser julgados. Um dos arguídos é natural do Porto Santo. Nacional, com novo treinador, joga com o Alverca neste sábado para a 6ª jornada da Primeira Liga. Marítimo só na segunda-feira entra em campo para jogar em casa do Moreirense. Dias de muito calor. Este sábado a temperatura chega aos 30 e sobe para 31 até terça-feira. Já era previsível, os preços dos combustíveis dão um novo pulo na segunda-feira. A gasolina de 95 octanas sobe praticamente 9 cêntimos por litro e passa a custar 2 euros e 1 cêntimo. O gasóleo rodoviário fica 8 cêntimos mais caro e será vendido a 2 euros e 3 o litro. O gasóleo colorido e marcado sobe para 1,59 euros. Para o cidadão comum e para as empresas, está a tornar-se cada vez mais difícil suportar estes custos. Com uma frota de 50 veículos, Marco Gonçalves, empresário do ramo do transporte de turismo, viu a despesa disparar para 80 mil euros por mês.
2: Temos 12 autocarros e depois capacidades para 20 lugares, 16 lugares, 8 lugares. E como tinha anunciado ao princípio, também transporte já teve 4 pessoas nos mais pequenos. Antes deste aumento andávamos numa média de 60 mil euros por mês, agora já passamos os 80 mil euros, o que, pronto, sendo um aumento superior a 20%.
1: As despesas são sempre a somar, também para este ramo de negócios. Há outras componentes que sufocam cada vez mais a atividade.
2: Não é só os aumentos do gasóleo, porque como são transportes, temos o Wide Blue, as revisões, os óleos, tudo isso que impacta o automóvel ou o autocarro. Estes elementos sofreram um enorme aumento este ano, o que, pronto, está-se a tornar um pouco difícil de gerir.
1: A situação começa a ficar insustentável, diz este empresário, ainda por cima porque não é possível repartir os custos com os operadores turísticos.
2: Trabalhamos com operadores e que os contratos são feitos anualmente e como não há possibilidade de estar a fazer alterações nos nossos valores, está a se tornar um pouco insustentável.
1: Com o preço do gasóleo sempre a subir, empresas ligadas aos transportes veem o negócio fazer marcha atrás. Já começou o julgamento de 2 polícias acusados de crimes de tortura e violação na esquadra do Rato, em Lisboa. Um dos agentes é natural do Porto Santo. O Ministério Público acusa-o da prática de 7 crimes, 2 de tortura, 3 de abuso de poder, 1 de ofensa à integridade física e outro de detenção de arma proibida. Foi detido em julho do ano passado. Sobre o outro polícia, de 22 anos, recaem 29 crimes. As vítimas eram toxicodependentes, sem abrigo e estrangeiros. Uma vez na esquadra, eram humilhados e alvo de abusos, filmados, fotografados e partilhados pelo WhatsApp. Num outro inquérito, estão envolvidos 23 agentes. 7 encontram-se em prisão preventiva. As audiências decorrem à porta fechada, sem a presença de público. Decisão tomada por envolver crimes de violação. Em 2025, o valor das exportações madeirenses foi o mais alto de sempre. A região desenvolveu negócios que renderam cerca de 500 milhões de euros. Este valor foi superior às importações em 155 milhões, resultando por isso num saldo positivo. Segundo a Direção Regional de Estatística, as exportações registaram um acréscimo de cerca de 35%, ou seja, mais de 130 milhões de euros em relação a 2024. As importações superaram os 340 milhões de euros. O grupo parlamentar do Partido Socialista considera que a Madeira precisa de um estudo urgente sobre a saúde mental e psicológica da população. No Dia Mundial da Prevenção de Suicídio, assinalado esta quinta-feira, os deputados do PS lembraram que é a própria Delegação Regional da Madeira, da Ordem dos Psicólogos Portugueses, quem defende a realização desse estudo, cuja proposta avançada pelos socialistas no Parlamento Regional foi chumbada pela maioria.
3: Relembro que a Ordem dos Psicólogos vai recentemente confirmar uma necessidade que o PS já tinha identificado em 2024 e em 2025, por isso propusemos na Assembleia Legislativa da Madeira que se estudasse aprofundadamente a saúde mental dos madeirenses. Na data, o PSD e o CDS chumbaram a iniciativa do Partido Socialista, defendendo que já existiam instrumentos e respostas. A pergunta que deixamos é, porquê é que rejeitaram aquilo que os próprios especialistas que trabalham nesta área continuam a considerar necessário, um estudo epidemiológico sobre a saúde mental na região autónoma da Madeira.
1: Nesta iniciativa dos deputados do PS para assinalar o Dia Mundial da Prevenção do Suicídio, Marta Freitas avançou dados oficiais recolhidos ao longo de uma década.
3: Entre 2015 e 2024 foram registadas 228 mortes por suicídio, e eles 11 autoprovocados voluntariamente, uma média próxima de 23 situações por ano, sendo a maior incidência no sexo masculino. Os dados sobre esta situação, sobre a mortalidade, são fundamentais e ainda torna-se igualmente necessário conhecer a dimensão da depressão, da ansiedade, dos comportamentos autolesivos ou de outras situações de sofrimento psicológico.
1: Para os deputados socialistas, estes números demonstram a importância da prevenção e reforçam a necessidade de conhecer a verdadeira dimensão da saúde mental na região através de um estudo. De 4 a 10 de setembro, registaram-se 74 acidentes de viação na Madeira, que resultaram num ferido grave e em 21 feridos ligeiros. A maioria dos acidentes foram colisões, havendo ainda o registro de 8 despistes. No âmbito das operações de fiscalização, a PSP deteve 15 condutores, dos quais 9 iam ao volante sob o efeito do álcool, 5 não tinham habilitação legal para conduzir e 1 recusou-se a realizar o teste para a detecção de substâncias psicotrópicas. Sexta jornada da Primeira Liga de Futebol, o Nacional entra em campo este sábado, enquanto o Marítimo vai a Moreira de Cónegos na segunda-feira. Os alvinegros têm encontro marcado em casa, já neste sábado, às 15h30, num jogo que assinala a estreia do novo treinador Alexandre Santos. Após um arranque positivo da equipa no campeonato, com um empate e uma vitória, a equipa insular soma agora 3 derrotas consecutivas. O novo treinador quer estrear-se com um bom resultado frente ao Alverca, apesar de admitir que ainda se vive um momento de transição.
4: Isto é sempre um momento complicado, principalmente para os jogadores, porque passam por alterações. Na verdade, eu sinto os jogadores muito preparados para ajudar a que a estreia do novo treinador também possa ser aquilo que eles querem, que é ganhar, principalmente ainda para mais junto do nosso público, junto dos nossos adeptos. Sinto-os motivados. Estrategicamente, nós preparámos a equipa para sermos o mais forte possível contra o Futebol Clube Alverca. Também estrategicamente, dar muita informação específica nessa circunstância, prefiro que o nosso adversário saiba mais ou tenha noção de que nós vamos jogar para ganhar, que nós vamos atacar quando tivermos a bola, que nós vamos recuperá-la o mais depressa possível e defender a nossa baliza com unhas e dentes, e vamos jogar de forma convicta e agressiva dentro das leis do jogo, como é lógico, o mais forte que conseguirmos para conseguirmos ganhar, porque sabemos que neste campeonato ganhar é sempre muito difícil. E o Alverca é uma excelente equipa, não representa os pontos que tem.
1: Jogo de incertezas que o novo treinador do Nacional quer ganhar. Do lado do Alverca, o técnico Sérgio Ferreira admite dúvidas na interpretação do jogo do Nacional após a entrada do novo treinador. No entanto, quer a equipa forte para conquistar os 3 pontos na Madeira.
5: Numa equipa que muda agora de treinador nesta semana, um treinador que tem 4 treinos pela frente para estar com a equipa, para procurar passar aquilo que é a sua ideia, aquilo que é o seu estilo. A nós cabe-nos simplesmente ter um entendimento do jogo muito forte, mas logicamente, acima de tudo, estamos preparados para tudo aquilo que o jogo nos possa dar. A equipa tem que ter resposta para isso, a equipa primeiramente tem que ter entendimento para perceber como é que a equipa do Nacional, qual a intencionalidade deles com bola e sem bola também, se será uma equipa de tração à frente com e sem bola. Se for o contrário, perceber também, ou seja, que tempo e que espaço é que temos para conseguir desmontar, que tempo e que espaço é que temos de ter em conta para ser defendidos, para manter a nossa baliza fechada até à morte, que é isso que queremos, e é isso que queremos, é dentro dessa lógica e desse valor e desse sentimento que queremos crescer em termos defensivos. Mas acima de tudo, ser muito apaixonado pressionados por jogar o jogo todo, com bola, sem bola, defender mais à frente, mais intermédios, mais baixo, também com bola ter mais tempo, menos tempo, e ter a capacidade circunstancial de adaptar àquilo que está a acontecer. Ou seja, temos o nosso ponto de partida, que é a nossa ideia, mas temos uma capacidade para dar resposta em função daquilo que está a acontecer, segundo após segundo, bola após bola, corrida após corrida, duelo após duelo. Portanto, é dentro dessa lógica, mas uma paixão enorme por competir, desfrutar também por competir, e como consequência disso, um grande objetivo que temos para este jogo, que é o nosso ponto de partida tudo também, mas que só será concretizado após 90 e muitos minutos, que é vencer.
1: Ganhar e levar os 3 pontos da Madeira é o objetivo do Alverca. O jogo na Chopana com o Nacional é neste sábado às 15h30. A equipa alvinegra entra nesta 6ª jornada em 11º lugar com 4 pontos. Por sua vez, o Marítimo visita o terreno do Moreirense para jogar a partir das 20h15, mas de segunda-feira. Atualmente, os verde-rubros contabilizam 2 vitórias, 1 empate e 2 derrotas nos 5 jogos já realizados. Estão em 9º lugar com 7 pontos. Conhecemos agora as previsões do estado do tempo para sábado, períodos de céu pouco nublado na vertente sul, vento por vezes forte nos extremos leste e oeste da Ilha da Madeira e nas terras altas, salientar o aumento da temperatura. Depois dos 30 graus para este sábado, entre domingo e terça-feira, os termómetros podem chegar aos 31 graus Celsius.

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1: Temos muita dificuldade em perdoar. É uma atitude que nos vem da nossa natureza humana. Por nós, jamais esqueceríamos uma ofensa, maior ou menor que seja. A ofensa fica gravada no registro das dívidas a serem cobradas na primeira oportunidade. Então, havemos de nos vingar, havemos de satisfazer o nosso ego com o mal acontecido a quem nos ofendeu. Havemos de retribuir a ofensa na mesma medida e, se possível, com alguns juros, para que sirva de recordação. Dizem-nos que é assim que se fazem os vencedores. Ao contrário, o perdão é uma atitude divina. Em particular, o perdão de coração, aquele esquecimento total, completo da culpa. É a oportunidade de recomeçar a partir do zero, que, por exemplo, nos é oferecida por Deus nos sacramentos do batismo e da penitência. Deus é aquele que perdoa, que ama de tal modo o pecador que se esquece completamente do pecado cometido. É por isso que o perdão de alguém que nos ofendeu é uma graça que havemos de pedir constantemente, sem nunca desfalecer. E é uma verdadeira graça, seja porque é um dom de Deus, seja porque a incapacidade de perdoar uma ofensa nos corrói a alma e a vida. Alguém que traz consigo uma ofensa, alguém que é incapaz de a esquecer, vive com o pensamento e o coração detidos naquele acontecimento, incapaz de caminhar, de ir mais longe, de progredir. Mas perdoar de coração é também um ato da nossa vontade. Podemos esquecer-nos dessa nossa intenção e cair de novo no habitual discurso de ódio, mas havemos logo de nos arrepender e de fazer uma vez mais o propósito do perdão. Até porque perdoar é a única condição que o Senhor coloca para também nós sermos perdoados.
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1: Subida acentuada no preço dos combustíveis, gasolina de 95 octanas e gasóleo simples ultrapassam os 2 euros por litro. Empresas de transporte alertam que a situação se está a tornar insustentável. Polícias acusados de tortura começam a ser julgados. Um dos arguídos é natural do Porto Santo. Nacional, com o novo treinador, joga com o Alverca neste sábado para a 6ª jornada da Primeira Liga. Marítimo só na segunda-feira entra em campo para jogar em casa do Moreirense. Dias de muito calor. Este sábado a temperatura chega aos 30 e sobe para 31 até terça-feira. Já era previsível, os preços dos combustíveis dão um novo pulo na segunda-feira. A gasolina de 95 octanas sobe praticamente 9 cêntimos por litro e passa a custar 2 euros e 1 cêntimo. O gasóleo rodoviário fica 8 cêntimos mais caro e será vendido a 2 euros e 3 o litro. O gasóleo colorido e marcado sobe para 1,59 euros. Para o cidadão comum e para as empresas, está a tornar-se cada vez mais difícil suportar estes custos. Com uma frota de 50 veículos, Marco Gonçalves, empresário do ramo do transporte de turismo, viu a despesa disparar para 80 mil euros por mês.
2: Temos 12 autocarros e depois capacidades para 20 lugares, 16 lugares, 8 lugares. E como tinha anunciado ao princípio, também transporte já teve 4 pessoas nos mais pequenos. Antes destes aumentos andávamos numa média de 60 mil euros por mês, agora já passamos os 80 mil euros, o que, pronto, sendo um aumento superior a 20%.
1: As despesas são sempre a somar, também para este ramo de negócios. Há outras componentes que sufocam cada vez mais a atividade.
2: Não é só os aumentos do gasóleo, porque como são transportes, temos o White Blue, as revisões, os óleos, tudo isso que impacta o automóvel ou o autocarro. Estes elementos sofreram um enorme aumento este ano, o que, pronto, está-se a tornar um pouco difícil de gerir.
1: A situação começa a ficar insustentável, diz este empresário, ainda por cima porque não é possível repartir os custos com os operadores turísticos.
2: Trabalhamos com operadores e que os contratos são feitos anualmente e como não há possibilidade de estar a fazer alterações nos nossos valores, está a se tornar um pouco insustentável.
1: Com o preço do gasóleo sempre a subir, empresas ligadas aos transportes veem o negócio fazer marcha atrás. Já começou o julgamento de 2 polícias acusados de crimes de tortura e violação na esquadra do Rato, em Lisboa. Um dos agentes é natural do Porto Santo. O Ministério Público acusa-o da prática de 7 crimes, 2 de tortura, 3 de abuso de poder, 1 de ofensa à integridade física e outro de detenção de arma proibida. Foi detido em julho do ano passado. Sobre o outro polícia, de 22 anos, recaem 29 crimes. As vítimas eram toxicodependentes, sem abrigo e estrangeiros. Uma vez na esquadra, eram humilhados e alvo de abusos, filmados, fotografados e partilhados pelo WhatsApp. Num outro inquérito estão envolvidos 23 agentes, 7 encontram-se em prisão preventiva. As audiências decorrem à porta fechada, sem a presença de público, decisão tomada por envolver crimes de violação. Em 2025, o valor das exportações madeirenses foi o mais alto de sempre. A região desenvolveu negócios que renderam cerca de 500 milhões de euros. Este valor foi superior às importações em 155 milhões, resultando por isso num saldo positivo. Segundo a Direção Regional de Estatística, as exportações registaram um acréscimo de cerca de 35%, ou seja, mais de 130 milhões de euros em relação a 2024. As importações superaram os 340 milhões de euros. O grupo parlamentar do Partido Socialista considera que a Madeira precisa de um estudo urgente sobre a saúde mental e psicológica da população. No Dia Mundial da Prevenção de Suicídio, assinalado esta quinta-feira, os deputados do PS lembraram que é a própria Delegação Regional da Madeira, da Ordem dos Psicólogos Portugueses, quem defende a realização desse estudo, cuja proposta avançada pelos socialistas no Parlamento Regional foi chumbada pela maioria.
3: Relembro que a Ordem dos Psicólogos vai recentemente confirmar uma necessidade que o PS já tinha identificado em 2024 e em 2025, por isso propusemos na Assembleia Legislativa da Madeira que se estudasse aprofundadamente a saúde mental dos madeirenses. Na data, o PSD e o CDS chumbaram a iniciativa do Partido Socialista, defendendo que já existiam instrumentos e respostas. A pergunta que deixamos é, porquê que rejeitaram aquilo que os próprios especialistas que trabalham nesta área continuam a considerar necessário, um estudo epidemiológico sobre a saúde mental na região autónoma da Madeira.
1: Nesta iniciativa dos deputados do PS para assinalar o Dia Mundial da Prevenção do Suicídio, Marta Freitas avançou dados oficiais recolhidos ao longo de uma década.
3: Entre 2015 e 2024 foram registadas 228 mortes por suicídio e eles 11 autoprovocados voluntariamente, uma média próxima de 23 situações por ano, sendo a maior incidência no sexo masculino. Os dados sobre esta situação, sobre a mortalidade, são fundamentais e ainda torna-se igualmente necessário conhecer a dimensão da depressão, da ansiedade, dos comportamentos autolesivos ou de outras situações de sofrimento psicológico.
1: Para os deputados socialistas, estes números demonstram a importância da prevenção e reforçam a necessidade de conhecer a verdadeira dimensão da saúde mental na região através de um estudo. De 4 a 10 de setembro, registaram-se 74 acidentes de viação na Madeira, que resultaram num ferido grave e em 21 feridos ligeiros. A maioria dos acidentes foram colisões, havendo ainda o registro de 8 despistes. No âmbito das operações de fiscalização, a PSP deteve 15 condutores, dos quais 9 iam ao volante sob o efeito do álcool, 5 não tinham habilitação legal para conduzir e 1 recusou-se a realizar o teste para a detecção de substâncias psicotrópicas. Sexta jornada da Primeira Liga de Futebol, o Nacional entra em campo este sábado, enquanto o Marítimo vai a Moreira de Cónegos na segunda-feira. Os alvinegros têm encontro marcado em casa, já neste sábado, às 15h30, num jogo que assinala a estreia do novo treinador Alexandre Santos. Após um arranque positivo da equipa no campeonato, com um empate e uma vitória, a equipa insular soma agora 3 derrotas consecutivas. O novo treinador quer estrear-se com um bom resultado frente ao Alverca, apesar de admitir que ainda se vive um momento de transição.
4: Isto é sempre um momento complicado, principalmente para os jogadores, porque passam por alterações. Na verdade, eu sinto os jogadores muito preparados para ajudar a que a estreia do novo treinador também possa ser aquilo que eles querem, que é ganhar, principalmente ainda para mais junto do nosso público, junto dos nossos adeptos. Sinto-os motivados. Estrategicamente, nós preparámos a equipa para sermos o mais forte possível contra o Futebol Clube Alverca. Também, estrategicamente, dar muita informação específica nessa circunstância, prefiro que o nosso adversário saiba mais ou tenha noção de que nós vamos jogar para ganhar, que nós vamos atacar quando tivermos a bola, que nós vamos recuperá-la o mais depressa possível e defender a nossa baliza com unhas e dentes, e vamos jogar de forma convicta e agressiva, dentro das leis do jogo, como é lógico, o mais forte que conseguirmos para conseguirmos ganhar, porque sabemos que neste campeonato ganhar é sempre muito difícil. E o Alverca é uma excelente equipa, não representa os pontos que tem.
1: Jogo de incertezas que o novo treinador do Nacional quer ganhar. Do lado do Alverca, o técnico Sérgio Ferreira admite dúvidas na interpretação do jogo do Nacional após a entrada do novo treinador. No entanto, quer a equipa forte para conquistar os 3 pontos na Madeira.
5: Uma equipa que muda agora de treinador nesta semana, um treinador que tem 4 treinos pela frente para estar com a equipa, para procurar passar aquilo que é a sua ideia, aquilo que é o seu estilo. A nós cabe-nos simplesmente ter um entendimento do jogo muito forte, mas logicamente, acima de tudo, estamos preparados para tudo aquilo que o jogo nos possa dar. A equipa tem que ter resposta para isso, a equipa primeiramente tem que ter entendimento para perceber como é que a equipa do Nacional, qual a intencionalidade deles com bola e sem bola também, se será uma equipa de tração à frente com e sem bola. Se for o contrário, perceber também, ou seja, que tempo e que espaço é que temos para conseguir desmontar, que tempo e que espaço é que temos de ter em conta para ser defendidos, para manter a nossa baliza fechada até à morte, que é isso que queremos, e é isso que queremos, é dentro dessa lógica e desse valor e desse sentimento que queremos crescer em termos defensivos. Mas acima de tudo, ser muito apaixonados por jogar o jogo todo, com bola, sem bola, defender mais à frente, mais intermédio, mais baixo, também com bola ter mais tempo, menos tempo, e ter a capacidade circunstancial de adaptar àquilo que está a acontecer. Ou seja, temos o nosso ponto de partida, que é a nossa ideia, mas temos uma capacidade para dar resposta em função daquilo que está a acontecer, segundo após segundo, bola após bola, corrida após corrida, duelo após duelo. Portanto, é dentro dessa lógica, mas uma paixão enorme por competir, desfrutar também por competir e, como consequência disso, um grande objetivo que temos para este jogo, que é o nosso ponto de partida tudo também, mas que só será concretizado após 90 e muitos minutos, que é vencer.
1: Ganhar e levar os 3 pontos da Madeira é o objetivo do Alverca. O jogo na Chopana com o Nacional é neste sábado às 15h30. A equipa alvinegra entra nesta 6ª jornada em 11º lugar com 4 pontos. Por sua vez, o Marítimo visita o terreno do Moreirense para jogar a partir das 20h15, mas de segunda-feira. Atualmente, os verde-rubros contabilizam 2 vitórias, 1 empate e 2 derrotas nos 5 jogos já realizados. Estão em 9º lugar com 7 pontos. Conhecemos agora as previsões do estado do tempo para sábado, períodos de céu pouco nublado na vertente sul, vento por vezes forte nos extremos leste e oeste da Ilha da Madeira e nas terras altas, salientar o aumento da temperatura. Depois dos 30 graus para este sábado, entre domingo e terça-feira, os termómetros podem chegar aos 31 graus Celsius.

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1: Temos muita dificuldade em perdoar. É uma atitude que nos vem da nossa natureza humana. Por nós, jamais esqueceríamos uma ofensa, maior ou menor que seja. A ofensa fica gravada no registro das dívidas a serem cobradas na primeira oportunidade. Então, havemos de nos vingar, havemos de satisfazer o nosso ego com o mal acontecido a quem nos ofendeu. Havemos de retribuir a ofensa na mesma medida e, se possível, com alguns juros, para que sirva de recordação. Dizem-nos que é assim que se fazem os vencedores. Ao contrário, o perdão é uma atitude divina. Em particular, o perdão de coração, aquele esquecimento total, completo da culpa. É a oportunidade de recomeçar a partir do zero, que, por exemplo, nos é oferecida por Deus nos sacramentos do batismo e da penitência. Deus é aquele que perdoa, que ama de tal modo o pecador que se esquece completamente do pecado cometido. É por isso que o perdão de alguém que nos ofendeu é uma graça que havemos de pedir constantemente, sem nunca desfalecer. E é uma verdadeira graça, seja porque é um dom de Deus, seja porque a incapacidade de perdoar uma ofensa nos corrói a alma e a vida. Alguém que traz consigo uma ofensa, alguém que é incapaz de a esquecer, vive com o pensamento e o coração detidos naquele acontecimento, incapaz de caminhar, de ir mais longe, de progredir. Mas perdoar de coração é também um ato da nossa vontade. Podemos esquecer-nos dessa nossa intenção e cair de novo no habitual discurso de ódio, mas havemos logo de nos arrepender e de fazer uma vez mais o propósito do perdão. Até porque perdoar é a única condição que o Senhor coloca para também nós sermos perdoados.
0: Nós por cá. Dom Nuno Brás, no posto emissor de Funchal.
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E às vezes a timidez não nos deixa expressar este segredo. Mas nessa canção eu quero lhe confessar o meu amor, a verdade dos meus sentimentos. 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
1: PS e Chega criticam o governo regional por não travar o aumento dos preços dos combustíveis. Subida acentuada leva gasolina de 95 octanas e gasóleo simples a ultrapassarem a fasquia dos 2 euros por litro. Nacional, com o novo treinador, joga com o Alverca neste sábado à tarde para a sexta jornada da Primeira Liga. Marítimo só na segunda-feira entra em campo para jogar em casa do Moreirense. Dias de muito calor. Este sábado a temperatura chega aos 30 graus, sobe para 31 no domingo e pode chegar aos 33 na segunda-feira. A líder do Partido Socialista da Madeira acusa o governo regional de dizer apenas meias verdades aos madeirenses em relação ao impacto da redução do ISP no preço dos combustíveis na região. Célia Pessegueiro responsabiliza o governo regional pela subida dos preços, já na segunda-feira, para valores acima dos 2 euros por litro na gasolina de 95 octanas e no gasóleo rodoviário.
2: Vamos falar novamente de aumentos de combustíveis e, neste caso, de também desconstruir um bocadinho um discurso que o Governo Regional tem vindo a fazer, e ainda ontem o Secretário da Economia, e não correspondem à verdade. São meias verdades que escondem a realidade dura que vai acontecer na próxima segunda-feira, que é o aumento dos combustíveis. Estamos a falar, por exemplo, do anúncio da mexida do ISP na Madeira, que apesar de ter havido essa mudança, não faria baixar o valor do combustível, mas o que o Governo Regional não me diz, o que o Secretário não me disse, é que podia baixar

0: para as margens mínimas que é possível baixar na Madeira e não o fez. E publicou ainda ontem, dia 10, uma alteração que são de valores que não chegam ao cêntimo. Portanto, dizer que baixou é verdade. Dizer que baixou para ter influência neste valor do combustível é mentira.
1: Célia Pessegueiro garante que uma descida do ISP para as margens mínimas na Madeira, aliada a uma redução do IVA, podia anular a subida dos preços dos combustíveis na região. Por este motivo, a líder socialista responsabiliza diretamente o Governo Regional pelo aumento acentuado dos preços da gasolina e do gasóleo.
0: José Manuel Rodrigues tenta passar toda a responsabilidade do aumento dos combustíveis para o preço da compra do produto nos mercados internacionais, mas é preciso que os madeirenses se lembrem a todo momento que 50% ou quase 50% do valor dos combustíveis é imposto. E é um imposto que pode ser mexido, neste caso, pelo Governo Regional, porque nós temos autonomia e a autonomia tem que servir para alguma coisa. Aliás, e até recordando declarações de Miguel Albuquerque nestes dias a propósito de se havia ou não havia disponibilidade para mexer na baixa do IVA aqui na Madeira, para ter efeitos precisamente também sobre os combustíveis, dizia que estava disponível até porque achava que o dinheiro ficava mais bem emprego na mão dos madeirenses. Ora, nós estamos totalmente de acordo com esta afirmação de Miguel Albuquerque, se calhar das poucas vezes em que estamos de acordo. É que, de facto, nas mãos dos madeirenses este dinheiro era muito mais bem emprego do que nas mãos de um governo que tem prioridades invertidas e tem uma vontade despesista sem olhar às necessidades reais da população madeirense.
1: A líder do Partido Socialista deixa ainda outras críticas à governação PSD-CDS na Madeira.
0: É até, eu nem diria deselegante, é uma vergonha para um governo de direita que tem todo um discurso de ajuda às empresas e às famílias e de deixar as empresas com menos carga fiscal e as famílias com menos carga fiscal, mas na verdade carrega com impostos quando podia baixar. E depois anuncia uma migalha de um pacote de ajudas, um novo pacote de ajudas de 32 milhões, a juntar aos 9 milhões que já tinha anunciado em abril, mas encaminha as empresas para o IDE, ou seja, para fundos comunitários, mesmo que haja aqui alguns apoios próprios do Orçamento Regional. O que é facto é que em 6 meses deste ano, o Governo Regional arrecadou de IVA e de ISP 30 milhões de euros e em todo o ano 2026 pretende gastar 41 milhões em ajudas.
1: Uma verba esta dos 41 milhões de euros em apoios que está maioritariamente assente em fundos comunitários, garante Célia Pessegueiro, e acrescenta que esse dinheiro ou é aplicado ou devolvido e que, por essa razão, é então entregue às empresas para que não se perca. E o Chega exige que os apoios anunciados pelo Governo da República para compensar o aumento dos preços dos combustíveis sejam estendidos aos agricultores e pescadores das regiões autónomas. O Grupo Parlamentar do Chega, na Assembleia da República, já enviou o ofício formal ao Ministro da Agricultura e Pescas, José Manuel Fernandes. O Governo de Luís Montenegro decidiu manter, até 31 de dezembro, o desconto extraordinário de 10 cêntimos por litro no gasóleo colorido aplicável aos setores agrícola, florestal, das pescas e da aquicultura. Paralelamente, anunciou a manutenção e disponibilização de apoios dirigidos ao setor das pescas, procurando responder ao impacto que os custos dos combustíveis continuam a representar para estas atividades. Para Francisco Gomes, deputado eleito pela Madeira, os produtores e pescadores das regiões autónomas não podem voltar a ser esquecidos na aplicação de medidas nacionais de apoio, mas atira também responsabilidades pelo sucedido ao Governo Regional.
2: Porque temos um governo que diz que é autonomista, que vai ao chão da lagoa bater com a mão no peito e dizer viva a autonomia e viva a Madeira, mas chega a Lisboa, a primeira coisa que faz é meter uma faca nas costas dos madeirenses. E já acontece há muito tempo, e já vai sendo tempo dos madeirenses abrirem os olhos e ver que o PSD não é partido autonomista nenhum.
1: Nestas declarações ao posto emissor, Francisco Gomes referiu que no mês poderá surgir uma resposta ao ofício enviado ao Ministro da Agricultura e Pescas, mas adverte que a bancada do Chega na Assembleia da República não vai desistir no caso de o pedido ser rejeitado.
2: se o Governo da República não rever a atrapalhada que acabou de fazer, uma vez mais, nós avançaremos com uma proposta mais musculada para corrigir esta situação e garantir que também a nível de apoios de gasóleo, o Governo cumpre com as suas obrigações constitucionais em termos de coesão e de continuidade territorial.
1: Quanto ao aumento dos preços dos combustíveis, o deputado Francisco Gomes acusa o Governo Regional de carregar nos impostos apenas para benefício de alguns.
2: É a consequência natural de um governo que prefere carregar nos cidadãos, prefere levar mais de metade do preço que nós pagamos na bomba para casa. E para quê? É para nos dar uma educação decente, um serviço de saúde decente? Não, é para alimentar redes de interesse e de compadrio, para pôr o dinheiro nos bolsos dos senhores amigos do Presidente do Governo.
1: Francisco Gomes, deputado do Chega, eleito pela Madeira à Assembleia da República. Recordo que na próxima semana a gasolina de 95 octanas sobe praticamente 9 cêntimos por litro e passa a custar 2,01 euros. O gasóleo rodoviário fica 8 cêntimos mais caro e será vendido a 2,03 euros o litro. O gasóleo colorido e marcado sobe para 1,59 euros. Um ferido grave e 21 feridos ligeiros resultaram dos acidentes registados na Madeira durante os últimos 7 dias. O balanço foi apresentado neste sábado durante o programa PEF sobre rodas, emitido quinzenalmente aos sábados, nesta rádio, a partir das 10 da manhã. O subcomissário Daniel Ferreira destacou ainda o acidente mortal que ocorreu na sexta-feira na freguesia de Santo António, depois de um despiste e capotamento.
3: Tivemos mais um sinistro, mais uma morte nas estradas aqui da região. Também houve um ferido grave dessa situação e deste balanço que eu vou efetuar, este sinistro de ontem ainda não está incorporado, mas acho que é sempre de relevar e de... Pronto, este tipo de situações são tristes, não deviam acontecer, mas infelizmente acontece. Portanto, queria começar por dar esta nota. O balanço que eu vou efetuar compreende o período de 4 a 10 de setembro, ou seja, não incorpora o sinistro de ontem. Claro. Mas o Comando Regional tem a informar então que existiram 74 sinistros em toda a região autónoma da Madeira, sendo que os concelhos mais afetados foram Funchal, com 25 sinistros, Santa Cruz, com 17 sinistros, e seguidamente o concelho de Machico, com 9 sinistros. Temos igualmente registados um ferido grave e 21 feridos ligeiros.
1: A maioria dos acidentes foram colisões, havendo ainda o registro de 8 despistes. No âmbito das operações de fiscalização, a PSP deteve 15 condutores, dos quais 9 iam ao volante sob o efeito do álcool, 5 não tinham habilitação legal para conduzir e 1 recusou-se a realizar o teste para a detecção de substâncias psicotrópicas. Sexta jornada da Primeira Liga de Futebol, o Nacional entra em campo já daqui a pouco, quando forem 15h30, enquanto o Marítimo vai a Moreira de Cónegos jogar com o Moreirense, mas só na segunda-feira. Os alvinegros têm encontro marcado na Choupana com o Alverca, numa partida que assinala a estreia do novo treinador. Alexandre Santos quer estrear-se com um bom resultado frente ao Alverca, apesar de admitir que ainda se vive um momento de transição.
4: Isto é sempre um momento complicado, principalmente para os jogadores, porque passam por alterações. Na verdade, eu sinto os jogadores muito preparados para ajudar a que a estreia do novo treinador também possa ser aquilo que eles querem, que é ganhar, principalmente ainda para mais junto do nosso público, junto dos nossos adeptos. Sinto-os motivados. Estrategicamente, nós preparámos a equipa para sermos o mais forte possível contra o Futebol Clube Alverca. Também estrategicamente, dar muita informação específica nessa circunstância, prefiro que o nosso adversário saiba mais ou tenha noção de que nós vamos jogar para ganhar, que nós vamos atacar quando tivermos a bola, que nós vamos recuperá-la o mais depressa possível e defender a nossa baliza com unhas e dentes, e vamos jogar de forma convicta e agressiva dentro das leis do jogo, como é lógico, o mais forte que conseguirmos para conseguirmos ganhar, porque sabemos que neste campeonato ganhar é sempre muito difícil. E o Alverca é uma excelente equipa, não representa os pontos que tem.
1: Do lado do Alverca, o técnico Sérgio Ferreira admite dúvidas na interpretação do jogo do Nacional após a entrada do novo treinador. No entanto, quer que a equipa entre forte para conquistar os 3 pontos na Madeira.
5: Numa equipa que muda agora de treinador nesta semana, um treinador que tem 4 treinos pela frente para estar com a equipa, para procurar passar aquilo que é a sua ideia, aquilo que é o seu estilo, a nós cabe-nos simplesmente ter um entendimento de jogo muito forte, mas logicamente, acima de tudo, estamos preparados para tudo aquilo que o jogo nos possa dar. A equipa tem que ter resposta para isso, a equipa primeiramente tem que ter entendimento para perceber como é que a equipa do Nacional, qual a intencionalidade deles com bola e sem bola também, se será uma equipa de tração à frente com e sem bola. Se for o contrário, perceber também, ou seja, que tempo e que espaço é que temos para conseguir desmontar, que tempo e que espaço é que temos de ter em conta para ser defendidos, para manter a nossa baliza fechada até à morte, que é isso que queremos, e é isso que queremos, é dentro dessa lógica e desse valor e desse sentimento que queremos crescer em termos defensivos. Mas acima de tudo, ser muito apaixonados por jogar o jogo todo, com bola, sem bola, defender mais à frente, mais entremeses, mais baixo, também com bola ter mais tempo, menos tempo, e ter a capacidade circunstancial de adaptar aquilo que está a acontecer. Ou seja, temos o nosso ponto de partida, que é a nossa ideia, mas temos uma capacidade para dar resposta em função daquilo que está a acontecer, segundo após segundo, bola após bola, corrida após corrida, duelo após duelo. Portanto, é dentro dessa lógica. Mas uma paixão enorme por competir, desfrutar também por competir, e como consequência disso, um grande objetivo que temos para este jogo, que é o nosso ponto de partida de tudo também, mas que só será concretizado após 90 e muitos minutos, que é vencer.
1: O jogo na Chopana entre Nacional e Alverca já daqui a pouco às 15h30. Por sua vez, o Marítimo visita o terreno do Moreirense para jogar a partir das 20h15, mas de segunda-feira. A costa sul da Ilha da Madeira está sob aviso amarelo devido ao calor, um alerta que vigora pelo menos até às 18 horas de segunda-feira. Nas previsões do estado do tempo para as próximas horas, o IPMA tem períodos de muita nebulosidade, mas céu pouco nublado na vertente sul da Ilha da Madeira, vento fraco a moderado de norte-nordeste, por vezes forte, nos extremos leste e oeste da Ilha da Madeira e nas terras altas. Pequena subida de temperatura, depois dos 30 graus para este sábado, no domingo, o IPMA refere que os termómetros podem chegar aos 31 graus e aos 33 na segunda-feira.

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0: Olá, olá, muito boa tarde. Está no ar mais uma edição do Alma Latina, o nosso ponto de encontro com a música, a cultura e as grandes conversas que nos ligam com toda a nossa comunidade madeirense. Hoje, como sempre, não estou sozinha nesta viagem. Ao meu lado, espalhando a sua vital simpatia e boa energia, tenho a nossa doce Betty Gomes. Betty, como estás? Boa tarde. Depois eu passei um mês sem te ver, não é? Estive de férias, estou de regresso.
1: Mais um mês.
0: Mas aqui estou hoje convosco, com todo o gosto. E também porque um programa de rádio não funciona com uma equipa bem afinada. Na liderança técnica temos o nosso padrinho Manuel José Pita. Obrigado, Manuel, por estares connosco aqui presente.
2: Uau.
0: Hoje na Alma Latina temos uma conversa muito especial. Temos a honra de receber em estúdio um rosto bem conhecido da nossa política e da nossa sociedade, o atual deputado Paulo Cafofo. Vamos conversar sobre o panorama atual, os desafios da nossa comunidade e, claro, descobrir também o lado mais humano e as paixões latinas, isto já agora vão perceber, do nosso convidado. Fique desse lado, ligue-se a nós e acompanhe-nos nesta próxima hora de rádio no seu Alma Latina, que começa já. Betty?
1: Fica para ti esta primeira parte,
0: porque
1: a segunda parte vai ser uma parte mais emotiva, mais de surpresa, portanto vou-te dar esta benesse de ficares com a primeira parte.
0: Nós concordámos com que a primeira parte fosse uma parte para falar mais da parte profissional, do seu lado mais visto, não é? pela população. Para nos dar a conhecer a sua experiência. Primeiro, o Dr. Paulo Cafofo passou a ser conhecido quando, como independente, e começou nas listas pelo PS para a Câmara do Funchal, não é? Porque até então era conhecido na escola onde lecionava, que já agora era a escola de...
2: A última foi de Campanário.
0: A escola do Campanário, do qual, se não me engano, foi também diretor.
2: Não chegou na Feijão Novelha que fui.
0: Ah, na Feijão Novelha.
2: Sim. Antes de mais, mas queria agradecer muito este momento, que é especial para mim. Estar numa companhia, na vossa companhia, por fazerem deste programa uma alma. É uma alma latina, mas também uma alma nossa, que sentimos, muito nossa, e acaba de ser também a alma pessoal daquilo que nós aqui transmitimos e daquilo que vem também aqui deixar, de forma muito genuína, daquilo que eu sou. Já estou um bocado a tremer, em bom português, das canelas, porque eu cheguei aqui e disseram bem... Tenho coisas preparadas, não sei se vai aguentar. Eu estou habituado a aguentar coisas na política, não sei se aguento com estas duas almas latinas.
0: Mas a surpresa não é nossa.
2: E na conversa que vamos ter. Eu sou daquelas pessoas que não teve uma família com intervenção política, uma intervenção partidária, absolutamente nada. Não, eu diria, sou mesmo o primeiro a ter uma atividade política. Como é que isto surgiu? Antes de mais, eu sou de História, a parte das Ciências Sociais
0: e Humanas.
2: Em Coimbra,
0: que estudou História em Coimbra.
2: E descobri que se calhar fomos
0: colegas, encontrámo-nos lá.
2: Com certeza absoluta. Espero que em boas condições.
0: Acredito que sim.
2: Porque a vida a Coimbra é uma vida muito intensa, muito marcante. Mas de certeza que também tem boas recordações, como eu tenho. Mas por acaso, eu não tive a minha vida, não era partidária nem ligação à política, mas o facto de eu ser de História, mas ter estudado em Coimbra, levou-me a despertar o interesse da política. E eu vou explicar porquê. Porque naquela altura que eu estive em Coimbra, eu entrei em 89, atravessávamos lutas estudantis pela qualidade do ensino superior, e a luta mais conhecida era por...
0: Das propinas.
2: Exatamente, não pagar as propinas.
0: Não pagámos. Chegou a ir de comboio de Coimbra até Lisboa.
2: Fui de comboio...
0: A Assembleia da República. Exatamente. Mas não foi aquelas as fotografias que depois andaram a assinar.
2: O meu rabo não... Aquele rabo não era o meu.
0: Também não era o meu.
2: Para quem me ouve, isto ficou conhecido, porque foi, enfim, na exuberância juvenil, houve uma fotografia que apareceu de um rabo...
0: Dois ou três.
2: Bem...
0: Eram dois ou três que estavam...
2: Eu só vim para a Assembleia da República, e até a nossa geração foi conhecida como a geração rasca. Curiosamente, quem atribui esse título foi um madeirense, Vicente Jorge Silva, que era diretor do jornal O Público, uma grande figura do jornalismo, mas que julgo não compreendeu bem, se calhar por essas imagens que foram transmitidas, sim, mas a nossa finalidade era efetivamente a qualificação do ensino superior e que houvesse uma igualdade no acesso ao ensino superior nas condições socioeconómicas para todos, portanto, uma igualdade para todos. E, portanto, as propinas aí eram fundamentais. E eu lembro-me, além dessa viagem de Lisboa, haviam as famosas RGAs no Gil Vicente.
0: Sim, lembro-me.
2: Que eram as reuniões gerais de alunos. E aquilo era muito forte.
0: Intenso,
2: porque era uma participação, mais do que política, uma participação cívica de estudantes. E às vezes nós queixamos que esta juventude está perdida, não é? Esta coisa está... Não está nada perdida, nem agora, nem na nossa altura, nem no tempo dos nossos pais e dos avós. Os tempos são outros, mas os jovens têm vontade de participar, de afirmar aquilo que querem, aquilo que pretendem, não para o futuro, mas para o presente. E esses momentos foram muito importantes e despertaram, na verdade, o meu interesse para a política, não a política partidária, mas para a intervenção,
0: sociais,
2: a intervenção,
0: sim,
2: política, sim, que há, não é só pelos partidos que há intervenção política.
0: Claro.
2: Aliás, as pessoas têm este hábito de dizer: ai, não gosto da política, não quero saber da política. Quem diz isso e quem se desliga da política de ter uma opinião ou de ir votar, vai acabar por ser governado por aqueles que não quer ou que não queria. Portanto, a política está em tudo, está em tudo. Está desde o momento em que apanhamos o autocarro, em que o nosso filho vai para a escola, quando vamos ao centro de saúde. A política está diariamente presente naquilo que nós fazemos. E, portanto, quando dizemos não gosto da política, está a dizer não quer saber da política.
0: Não
2: quer saber da política. É importante que as pessoas, independentemente da opção política ou partidária, possam ter opinião e possam intervir e possam contribuir para a nossa vida em comunidade, poder ser melhorada. Portanto, a política é útil e é nobre. Muitas vezes é mal vista, é verdade, também existem maus exemplos na política, como existem maus exemplos em qualquer profissão. Mas isso não leva a que se generalize e se confunda a árvore com uma floresta. E a maior parte das pessoas que estão na política são pessoas bem-intencionadas, procuram transformar a vida dos outros, dando muito de si. Às vezes esta coisa que a política é um tacho, não quer dizer, não são, bem pelo contrário. Grande parte das pessoas que estão na política, porventura, nas suas profissões, ganhariam mais, não teriam tanta exposição, tanta responsabilidade, e portanto, quem está na política está efetivamente, eu diria, a maioria, de coração, a tentar ajudar e contribuir para que a nossa vida em comunidade possa ser uma vida melhor. E, portanto, isto surgiu, eu fiquei ali com esse peixinho da intervenção cívica, depois participei em várias associações.
0: Era o que ia dizer, associações, estudantis?
2: Sim, não, estudantis, participei ativamente, mas depois da universidade, quando cheguei aqui à Madeira, porque eu ainda tive um ano a trabalhar em Anadia, perto de Coimbra,
0: sim,
2: onde comi, eu vivia em Coimbra e ia para Anadia, entre Coimbra e Anadia, à Mielhada, e Mielhada o leitão
0: da Mielhada, como
2: é verdade, foram bons tempos.
0: Conhecida.
2: Mas quando vim aqui para a Madeira, participei em várias associações da sociedade civil, ligadas ao património, à defesa do património, mas também à defesa do ambiente. E, portanto, as causas para mim sempre foram importantes, não uma causa pessoal, mas de me empenhar para que, em áreas que eu considerava importantes, e considero importantes como a defesa do nosso património, que é a herança que recebemos dos nossos antepassados, as coisas modernas são importantes e fundamentais para a nossa qualidade de vida, mas o moderno não pode derrubar o antigo, que tem um valor que nós recebemos, é uma herança que recebemos e que tem que ser preservada. E também as questões ambientais, porque hoje em dia nós, o ambiente, as questões climáticas, as questões da natureza, aliás, vemos as calamidades, as catástrofes que acontecem muitas vezes por responsabilidade humana. Dizemos a natureza, sim, a natureza, mas a natureza reage por vezes às agressões que nós humanos fazemos e ao cuidado que não temos com o ambiente. E com o ambiente e o meio ambiente. Portanto, sempre tive essa participação. Depois, aconteceu, eu como professor, cheguei a estar na direção do Sindicato dos Professores da Madeira. E aí a participação já foi mais uma não é partidário, mas uma política mais a sério, porque faz política nas questões da educação, nas questões ligadas aos professores, aos educadores.
0: E estamos a defender uma ordem que é representativa.
2: Neste caso era um sindicato, sindicato
0: sim,
2: que representava, ordem, é que representava, sim, sim, que representava os professores. E, portanto, eu aí empenhei-me muito nessa. E foi aí que eu, publicamente, acabei por ser mais conhecido na minha intervenção no sindicato dos professores. A partir daí, fui convidado pelo Partido Socialista para fazer parte da direção de uma estrutura que foi criada na altura, que era o Laboratório de Ideias, que era, ao fim e ao cabo, uma estrutura que tinha militantes e não militantes. Eu não era militante, e o nome é um nome feliz, que é Laboratório de Ideias, que é criar ideias para problemas da sociedade, nas diversas áreas, desde a questão da habitação, da saúde, dos rendimentos, portanto, uma diversidade de áreas em que eu, na altura, também fui depois, era o deputado da Liliana Rodrigues, nós éramos os coordenadores do Laboratório de Ideias da Madeira. E aí, a minha ligação mais com a política partidária, com o Partido Socialista, embora não fosse militante, e foi aí que se despertou mais esse interesse pela política.
0: Começou a dar nas vistas entre.
2: Sim, fui um pouco aí. Até que convidaram-me para, em 2013, ser candidato à Câmara Municipal do Funchal. Na altura, o Vítor Freitas que convidou-me e disse: bem, tu estás, mas é louco, porque eu nunca entrei na Câmara, nunca fiz política partidária e não sou a pessoa mais indicada, ainda por cima, a nossa capital, para estar à frente de uma candidatura que envolvia vários partidos políticos. Um partido já é complicado, vários partidos ainda pior. Em termos complicados, em termos de gerar consenso e de conseguir uma coesão. E disse: tu estás, mas é maluco, eu não quero ser. Eu posso contribuir, eu não quero ser. Ele foi convidando outros, que foram sempre recusando. E depois, digamos, deu a volta e voltou a mim e disse: bem, chegou a certa altura que eu disse, quer dizer, é tal história. Se eu quero que as coisas mudem, não posso também, quando sou chamado a dizer presente, dizer não, não quero saber disto. E, portanto, assumi esse compromisso de ser candidato. Julgo que ninguém esperaria que eu ganhasse, nem eu próprio. Para ser honesto,
0: mas a sondagem ser, e,
2: não,
0: a,
2: atenção,
0: e a aceitação quando, que começou a ter
2: não,
0: para
2: começou,
0: a
2: digo, quando aceitei ser candidato, jamais pensaria em ganhar as eleições. Tenho que
1: confesso
2: ser honesto
1: que também pensei
0: seria uma ilusão, talvez, uma ilusão.
2: Agora, em 15 dias das eleições
0: já tinha certeza.
2: As eleições foram, nunca mais me esqueço, foram no dia 29 de setembro de 2013. A 15 dias eu acreditei, sim, vamos ganhar isto. E ganhamos e fizemos história, porque pela primeira vez no Funchal a Câmara foi governada por outra cor política, que não a do PSD, e julgo que foi um marco importante, não só pela vitória, mas também, sou obviamente suspeito, mas com toda a humildade, com o trabalho que fizemos. Aliás, nós em 2013 ganhamos sem maioria absoluta. Passados 4 anos, em 2017, ganhamos com maioria absoluta. Isso significa que houve, por parte das pessoas, pelo menos um reconhecimento, e nós nunca agradamos a todos, obviamente, mas um reconhecimento do trabalho feito. E deu muito gozo mesmo ser presidente de Câmara. Porque, eu diria, até qualquer pessoa que tenha um cargo político devia passar por uma autarquia, por uma junta de freguesia, por uma assembleia municipal, por uma Câmara Municipal, porque é a política na
0: mais
2: sua,
0: direita,
2: na sua
0: mais
2: face mais pura, precisamente por isso, mais pura, porque é mais próxima, é para ajudar. Quer dizer, há um problema que acontece a uma pessoa. A pessoa não vai bater ao governo da República ou ao governo regional. A primeira que vai é a ajuda de freguesia ou à Câmara.
0: Não,
2: é a ajuda de freguesia ou à Câmara Municipal. E o presidente junto ao presidente de Câmara tem que resolver, ponto. Tem que resolver. E nós temos uma. E é difícil, porque quem, às vezes pensamos isto. Bem, ele não faz porque não quer. Nós sabemos que, por vezes, a política é feita de opções. Nem se pode fazer tudo. E o mesmo estando na oposição, eu sei que não se pode fazer tudo. Então, as prioridades ou as escolhas minhas seriam diferentes de quem está no poder. Mas não, nós não podemos fazer tudo. Aliás, quem gera, quem está num órgão executivo de governação, seja uma Câmara, seja um governo, tem sempre recursos limitados, são sempre limitados, para necessidades ilimitadas, não é? E, portanto, o que é que nós temos de fazer? Escolhas. Isto tem de ser prioridades. Gostei muito dessa fase, porque era esta proximidade com as pessoas e resolver problemas. E tenho orgulho de ter feito coisas boas, de ter cometido também alguns erros, mas também só comete erros quem tenta fazer. Foi uma fase que eu gostei imenso, porque eu gosto muito de pessoas.
0: Ainda mais.
2: Aliás, quem está na política tem gostado de pessoas, porque nós, a política é de pessoas para pessoas, e pessoas comuns, e nós também somos pessoas comuns. Quer dizer, isto, quando na política as pessoas se sentam na cadeira e se acham superiores aos outros, esquecem-se da sua missão. E a sua missão é precisamente estar ao lado dos outros e não acima dos outros.
0: Não, em vão existe um ditado que diz: se queres conhecer uma pessoa, dá-lhe poder.
2: É verdade.
0: Mas é um facto.
2: É verdade. É aí que se conhece verdadeiramente as pessoas. E a política é uma missão. E esta missão de ajudar quem precisa, de procurar ser justo, de ser sério e honesto. É preciso ter decência na política. Há duas coisas que eu acho que são muito importantes. A decência, no sentido de não vale tudo. Nós temos que nos lembrar disto. A política tem um princípio e tem um fim. Eu entro na política. Quando saí da política, não quero ser outra pessoa, nem posso ter feito. Todos nós falhamos, temos erros, mas a pessoa que eu sou tem que ser a mesma pessoa. A pessoa que teve a educação que os pais lhe deram, teve a formação que teve, e isto, se nós conseguimos, quando sairmos da política, toda a gente sai da política, isto não é eterno, isto é, nem é uma profissão, é como digo, é uma missão. Quando sairmos da política, se sairmos da mesma forma como entramos, com a tal decência, não nos transformarmos como pessoas, porque isto às vezes, isto é intenso, não é? E há atitudes e posturas que depois marcam a pessoa. E podemos esquecer que a política é uma passagem. E depois dessa passagem a nossa vida continua.
0: Certo.
2: E continua, e nós devemos deixar uma marca daquilo que fazemos, uma marca nas pessoas, mas nunca modificarmos quem somos.
0: E dessa sua passagem pela Câmara Municipal do Funchal, qual foi a experiência, qual foi a medida, a decisão que tomou, que mais gostou, que mais se sentiu satisfeito? Olha, adorei fazer isto, adorei criar esta obra, adorei. Qual foi a...
2: Olha, nós fizemos muitas coisas, mas eu diria que a parte social foi a mais importante. Porque cá está, nós temos de ajudar quem mais necessita. E na parte social, nós, e hoje uma coisa que se fala tanto da proteção, mas já na altura eu procurei ter políticas para a habitação. E nós criamos um subsídio municipal para o arrendamento, ou seja, porque as rendas para algumas pessoas eram incomportáveis, hoje ainda está pior, mas na altura já disse, não, é preciso para algumas pessoas ajudarmos no pagamento da renda, e construímos habitação pública, e a satisfação de lançar a primeira pedra, de depois ter a oportunidade de entregar uma chave de uma casa a uma pessoa, sabendo as condições dessa pessoa, e ela ter, não uma casa, mas um lar, que é diferente, ter um lar. Portanto, as questões da habitação para mim foram fundamentais. E nós conseguimos aqui no Funchal, além da construção da habitação pública, conseguimos criar um programa que se chamava Cidade Convida, porque tem este jogo com as palavras. Era convidar, mas também com vida, de vida. Conseguimos recuperar na reabilitação urbana, no centro do Funchal, mais de 100 edifícios que foram reabilitados com apoios financeiros, com incentivos fiscais, e isso também deu-me satisfação de poder, nessa parte da reabilitação urbana, fazê-lo. mas também a parte da educação. Nós
0: atribuímos, não fosse professor, não,
2: fosse
0: não
2: professor,
0: é?
2: Exato. Nós atribuímos manuais escolares gratuitos às crianças, também um material escolar gratuito, porque, na minha perspectiva, isto se calhar vem da luta do não pagamos as, sim, propinas, porque o acesso à educação
0: é gratuito na Constituição.
2: Aliás, está na Constituição e deve ser efetivamente gratuito, e portanto, e devemos caminhar para essa gratuitidade, porque, e esta é a minha visão. Podemos dizer, bem, mas quem tem dinheiro deve pagar. Mas quem tem dinheiro também paga impostos. Ou seja, já paga impostos. Quem não tem, obviamente, tem que ser ajudado. Mas quem até pode, mas já paga mais impostos do que aqueles que não pagam impostos porque têm um rendimento mais baixo. E, portanto, para mim, as questões da educação e da credibilidade da educação são... aí deve ser gratuita para todos. Universais, exatamente. E, portanto, isso foi das coisas que mais se satisfizeram. Houve um momento, eu diria, muito complicado na gestão, houve vários momentos difíceis, mas um que eu recordo foi os incêndios de 2016, que a cidade basicamente ardeu o centro do Funchal, ardeu as zonas altas,
0: horrível,
2: o parque ecológico, etc. Foi horrível e, portanto, eu fui um momento em que realmente, quando estamos com a adrenalina e com o pensamento de ajudar, nós nem sabemos as capacidades que temos. Eu tive duas noites sem dormir seguidas, portanto, e não sei como é que eu aguentei. Mas era tal a força que tinha, assim, eu sou um homem de fé e acredito em Deus, e acho que nestes momentos Deus está ao nosso lado, e Deus ajuda-nos, para podermos, neste caso, ainda mais ajudar os outros. E eu senti aí uma ajuda de Deus, chamem o que quiserem, mas senti uma ajuda de Deus, porque salvar vidas, e não conseguimos salvar todas, mas a desgraça poderia ter sido muito maior. Eu sei que Deus estava ao meu lado e ao lado das pessoas, e confesso, nessa altura eu arrisquei algumas coisas, arrisquei mesmo do ponto de vista físico, porque nós ainda não vemos nada, e aí estamos com
0: a vontade de ajudar é tanta que
2: resolver,
0: não vemos
2: e de ajudar
0: perigos.
2: E de salvar, que nem olhamos para os perigos que nós próprios passamos. E esse foi, eu diria, dos momentos mais difíceis, a par, obviamente, da árvore que caiu no monte e das pessoas que faleceram. Foi um momento muito duro, do ponto de vista emocional, do ponto de vista pessoal. Eu, enfim, aquele, nunca mais esquecerei o cenário no Largo da Fonte. Eu fiz questão de não só ir aos funerais de todas as vítimas, mas também de estar individualmente com uma delas no meu gabinete na Câmara, porque acho que nestes momentos nós temos de dar a cara, de olhar nas pessoas e de confortá-las e de ver também como é que podemos ajudar numa situação em que nos sentimos impotentes, não é, por aquilo que aconteceu. Esses foram dois momentos muito difíceis, mas eu diria que as alegrias de cá está, de poder ajudar,
0: compensaram foram superiores,
2: largamente, as dificuldades que senti.
0: Sim. E depois de ser Presidente da Câmara, demitiu-se para candidatar-se à Presidência do Governo, não foi?
2: Sim, é verdade. Esse foi um momento de difícil decisão. E de difícil decisão, porque eu gostava muito
0: de estar na Câmara.
2: Só que era tanta pressão
0: do partido.
2: Não era do partido só, a pressão do partido a gente aguenta. Porque é normal, das pessoas. Porque eu, quando andava na rua, aquilo que eu ouvi, as pessoas o que vinham ao meu encontro e diziam, vá, disse, não, mas eu tenho compromisso de estar aqui na Câmara. Não, vá, precisamos de si, candidatos ao Governo Regional, candidatos. E depois de reflexão, decidi candidatar. Mas fiz uma coisa que acho que fez bem. Que foi, eu podia ter feito algo que era suspender o mandato, candidatar-me ao Governo Regional.
0: E se não corresse
2: bem? Não corresse bem, voltava para a Câmara. Mas não. Eu fiz uma coisa que achei que era, cá está, decente. foi demitir-me. Ou seja, eu renunciei ao mandato. Não fui só suspensão. Portanto, ou seja, porque acho que nós estamos, ou acreditava que podia ser útil como presidente do governo regional, e não estar aqui num jogo, vou ali, tem um jogo, se eu ganhar, ganhei, se eu perder, volto para onde estou. Não. E, portanto, fui em frente. Foi, digamos, uma, eu diria, campanha mais aguerrida que tivemos na história da nossa região, nos 50 anos de autonomia. Deu-me também muita satisfação o projeto que na altura criei, as pessoas que à minha volta, porque ninguém faz nada sozinho, nada. Eu gosto muito de funcionar em equipa. Eu sei que não sou nada e não consigo nada se não tiver pessoas ao meu lado num espírito de colaboração, de cooperação. E estamos todos a vestir a camisola. E tive pessoas extraordinárias ao meu lado. E foi uma campanha que não ganhamos, tivemos, o que eu digo, um danoninho de ganhar, mas ganhamos, neste sentido, em termos pessoais, porque isto ninguém nasce ensinado, e nós, quando nos preparamos para uma candidatura, para um projeto, temos que estudar, temos que investigar, temos de ouvir opiniões, e, portanto, eu aprendi imenso aí. E julgo que demos um importante também contributo, portanto, mesmo
0: sim,
2: não ganhamos.
0: Foi o melhor resultado que foi, o PS teve em termos das eleições gerais. Por
2: foi o melhor resultado.
0: Ganharam também em termos
2: de... Sim, mas não nos basta vitórias morais, neste sentido. Nem a vitória partidária.
0: Ganha-se por um, perde-se por um.
2: Cá está, como na Câmara. Vamos poder demonstrar e que podemos fazer... Às vezes é melhor, é diferente, mas que há outros a fazerem. Porque a democracia vive da alternância. Porque é bom haver alternância. Porque quem esteja no poder, independente da pessoa, do partido, se estiver lá muito tempo, a verdade, seja quem for a pessoa ou o partido, os vícios vão acontecer. E basta olhar para a Venezuela, não é? O tempo em que...
0: Mas esse alterou na Venezuela, foi alterada a Constituição para conseguirem perdurar no tempo, ou seja, houve então uma intenção
2: de perdurar no tempo leva a que determinados vícios lá foram levados exponencialmente, não é? Mas aqui ou noutras partes do mundo, a verdade é que esses vícios é a natureza humana. A pessoa acaba por criar uma rede, por vezes, de dependências, no sentido de se manter no poder, que é legítimo manter-se no poder, não é? Não, nada, isso é claro, mas o problema é que isso, há distorções aqui, que não são iguais, obviamente, à Venezuela, não é comparável, mas há algumas questões que, obviamente, em democracia, que acabam por... condicionar e limitar o exercício pleno do voto.
0: O povo decidiu.
2: Que é irrespeitar ao máximo.
0: Como sempre.
2: Essa é uma mais sagrada democracia.
0: E como o povo decidiu, passou depois para. Deixou, não ganhou, mas teve a possibilidade de representar-nos perante as nossas comunidades.
2: Sim, mas houve aqui um episódio que eu fui gravemente. Cá está, às vezes na manipulação de informação. Porque eu, quando. Eu fiz uma coisa que foi. Ok, não ganhei, fui para deputado, mas depois das eleições autárquicas de 2021, em que eu não fui o candidato. Foi o Miguel Silva Gouveia, o candidato pelo Partido Socialista, e que perdeu, na altura, as eleições.
0: Isto para a Câmara do Funchal.
2: Para a Câmara do Funchal. Eu era presidente do partido.
0: Sim.
2: E eu achei que aquela derrota tinha que se tirar responsabilidades. E eu assumi uma responsabilidade que foi demitir-me da direção da presidência do partido.
0: Uhum.
2: E fiz uma coisa que foi que às vezes as pessoas esquecem. Voltei à escola do campanário.
0: Sim, é verdade.
2: Ou seja, quando se diz que as pessoas às vezes estão agarrados aos tachos,
3: é? 150 de graus a subir.
2: Ah, é verdade? Ah, sabe, eu conto. Ah, muito bem. E voltei a subir estes 150 de graus. E voltei à escola, que é uma coisa que todos os políticos deviam saber. Que é, a política, como disse há pouco, é uma missão. Não é uma profissão. A minha profissão é de professor. E, portanto, como me demiti, voltei à escola, tive os meus alunos, voltei a ter turmas e tive ali 7 meses na escola.
0: E como foi regressar à escola depois de ter passado por essas experiências políticas?
2: Não foi fácil. Não foi fácil. Por quê? Porque não é fácil ser professor hoje em dia. A burocracia, a indisciplina dos alunos, a falta de autoridade.
0: Mudou-se tanto em 10 anos?
2: Mudou-se. E eu achei, sinceramente, diferente. E olha que eu adoro ser professor e tenho uma paixão pelos alunos e de ensinar e de estar no ambiente de sala de aula.
3: Mas, história.
2: História. Mas as coisas mudaram. E não estão melhores agora. E, portanto, eu, pelos meus colegas professores, eu tenho um enorme respeito por aquilo que fazem diariamente em condições muitas vezes difíceis. Mas... eu voltei à escola e as pessoas às vezes esquecem que eu fiz isto. Passado 7 meses, houve, o que aconteceu? O governo António Costa, o orçamento foi chumbado, o governo caiu e ele voltou a candidatar-se e teve a maioria absoluta em 2022. E quando teve essa maioria absoluta, chamou-me para ser secretário de Estado das Comunidades Portuguesas. Pois. Portanto, eu fui da escola novamente. Eu fui da escola para a Câmara do Funchal e depois fui da escola para o Governo da República como secretário de Estado das Comunidades Portuguesas.
0: E a sua experiência como secretário, para findarmos esta minha primeira parte, que já está a olhar para mim? Mas não quero falar como secretário das comunidades.
2: Devemos começar a conversa. Tenho muito gosto. Olha, fui das experiências mais enriquecedoras que eu tive. Porque as nossas comunidades, as portuguesas, porque eu era secretário de Estado das Comunidades Portuguesas, não era das madeirenses. Agora, tenho que dizer que cá entre nós ninguém nos está a ouvir.
0: Não, ninguém nos ouve.
2: Eu tinha um carinho mais especial, obviamente, quando encontrava nossos compatriotas.
0: Os madeirenses. Dizer,
2: e, portanto, estou-me a arrepiar, porque sentia, são da minha terra, não é? Ninguém dá o valor aos imigrantes. Eu até nem gosto muito de usar a palavra imigrante, porque às vezes tem um sentido negativo ou pejorativo. Aos portugueses residentes no estrangeiro, nem aos lusodescendentes. Mas quem... Eu tive um tio que foi... Todos nós temos pessoas Família. Que emigraram. Tenho um tio que foi para o Brasil, São Paulo, e tive um tio que foi para a Venezuela, para Los Teques. Eles foram os dois rapazinhos, ainda crianças, jovens, 14 anos, 15 anos, num barco, sozinhos, um para o Brasil, deixou a mãe, os irmãos, a família, sozinho. Isto para uma criança, quer dizer, nós temos filhos, eu não estou a imaginar os meus filhos com aquela idade de fazerem isto. E fizeram isso. Com uma mofra e tudo atrás, sem conhecer a cultura. No caso da Venezuela, sem conhecer a língua.
1: Outros tempos, sem tecnologia.
2: Sem nada, agora. Cara. Qual a internet, qual a videochamada, qual eram as cartas que demoravam meses a chegar, não é? Quer dizer, pessoas que ali construíram uma vida, a sua, mas também construíram a vida do país. E construíram ainda a vida da terra de onde saíram. Isto é extraordinário. Esta gente são heróis e heroínas. Que eu tenho uma admiração imensa, porque do nada fizeram tudo lá e cá, muitas vezes nós não conseguimos dar o valor necessário a estas pessoas, e atenção, muitas tiveram sucesso, mas muitas não tiveram, e às vezes também é uma história, não é? A história da imigração não é uma história só de sucesso. É uma história também de dificuldades e, por vezes, uma história que a vida falhou, em que o sonho da imigração falhou. E eu procurei, enquanto secretário de Estado das Comunidades Portuguesas, não só valorizar as pessoas de sucesso, mas também aquelas que, infelizmente, a sorte foi-lhes madrasta. E aquilo que eu fiz, por exemplo, seja na África do Sul, seja na Venezuela, seja na Austrália, seja no Reino Unido, foi ok. Sair um pouco, às vezes, da bolha que existe.
1: Pois.
2: E eu fui a sítios, eu fui a Petrar, das coisas, imagens mais marcantes que eu tive foi fomos distribuir comida a sem-abrigos, e há sem-abrigos portugueses e madeirenses na Venezuela, distribuir, e levávamos, e ao encontro de crianças também, então levávamos uns palhaços, levávamos e cuidados paramédicos às pessoas, e fui durante a noite, isto era de madrugada, e nunca me esqueço de chegar ali à meia-noite a Petrária e de ver, não sei, dezenas de crianças, não havia um pai e uma mãe, tudo na rua, de 5, 6, 7 anos, não é? Ali, eu digo, o que é que estão a fazer estas crianças a esta hora na rua, sem um adulto sequer estar aqui, não é? Distribuímos brinquedos, comida, e ver a alegria daquelas crianças.
1: E o que é que elas faziam a essa hora ali?
2: Estavam ali, quer dizer, eu não sei o que. Onde é que estavam os pais. Portanto, aqui também estão ali para dentro.
3: A zona de Petrária já é conhecida como é, não é?
2: Estavam para dentro, não é? Portanto, nós estávamos ali numa rua, não entramos para dentro, mas estavam ali, quer dizer, a mim fez muita impressão. Com fome, com crianças que não podem ser crianças, não é? Porque têm que ser adultos à pressa. Fui a casas de portugueses em situação muito difícil do ponto de vista socioeconómico. As coisas que mais marcaram nessas casas que eu fui é o cheiro.
1: Como é que se descreve esse cheiro?
2: Não se consegue descrever. Porque ainda está entranhado no nariz, ou se calhar na mente. Porque há a pobreza e depois há a miséria. E quando a gente entra numa casa em que temos pessoas idosas, madeirenses, que estão com fraldas, idosos, não é? Portanto, num colchão sem um lençol, um colchão no chão, sem um lençol, com chagas nas pernas, indescritível, sem qualquer condição de higiene, enfim, do ponto de vista da limpeza, do ponto de vista das casas de banho, isto é o cheiro à miséria, é uma coisa absolutamente...
0: E com o calor esse cheiro intensifica-se.
2: Sim, muito mais, com a umidade, e portanto, e ver estas pessoas, mas é importante, para mim era importante, e nos programas que eu fiz de visitas, sempre tive esta
1: este cuidado, exato.
2: Porque às vezes o que chega cá é só as cerimónias, o sucesso, e depois esquece esta parte de pessoas que precisam da nossa ajuda. E não é por acaso que nós criamos lá na Venezuela uma rede de cuidados médicos. Nós temos agora neste momento 6 médicos. Temos apoio a associações e a ONGs, organizações não-governamentais, para dar apoio social, porque isto é fundamental, podermos não esquecer quem não se esqueceu de nós. Porque estas pessoas que estão lá há 40, 50, 60 anos ou mais, a verdade é que saíram daqui, muito jovens, há umas que já nem falam português, não é? Mas nunca se esqueceram das suas redes, nunca se esqueceram da Madeira, nunca se esqueceram de Portugal. E nós não podemos esquecer quem nunca se esqueceu de nós. Principalmente pessoas que estão em dificuldade e que a vida não correu como elas desejariam. E nós, às vezes, aquilo que chega cá não é isto. E eu procurei sempre ter essa vertente humana de estar ao lado e ajudar, porque quem governa tem que criar condições para poder ajudar e fazer chegar essa ajuda. Aliás, nós temos, e a Venezuela foi o país em que, em termos orçamentais, a Secretaria de Estado das Comunidades mais investia, o número 1 em termos de investimento orçamental, particularmente apoio social, nos apoios ao chamado ASIC, aos idosos carenciados, que ao fim e ao cabo é um complemento de reforma, como sabemos, na Venezuela são baixíssimas, e apoiou o imigrante carenciado, que ao fim e ao cabo é para fazer uma operação.

0: aconteceu também umas enxurradas e eu fui lá e ver aquela devastação que, na verdade, para nós madeirenses, infelizmente, conhecemos. Basta ver o 20 de
1: 20 de
0: Fevereiro,
1: fevereiro.
0: é um pouco isso, não é? Também já tem acontecido no estado de Vargas, mas isso já não, só à
1: Em
0: distância.
1: 99.
0: É,
1: Mas se calhar
0: exato.
1: quando a gente conhece a terra ainda impacta mais.
0: Mas muito mais, muito mais mesmo, muito mais. A gente sente de outra forma, não é? E aquilo lá, as terrarias, também marcou, não é? Aquela terra, os cheiros, tudo destruído, tudo, enfim. E o desespero das pessoas, porque pessoas que construíram uma vida, sacrificaram-se, ficaram sem o seu negócio, ficar sem a sua casa,
1: E sem a família também.
0: o que é que vão viver? O que futuro? Quer dizer? E aí nós temos de estar, nesses momentos, nós podemos estar distantes, estamos a milhares de quilómetros de distância, mas temos de estar perto, nas ajudas e na presença. Isso
1: E falando de famílias, e já ultrapassei largamente os meus 20
0: mas eu
1: minutos.
0: também estou, quando começa a
1: Sim,
0: ficar, pronto,
1: ou seja,
0: até já
1: queria
0: parece que
1: falar
0: estou
1: ainda.
0: falando.
1: Está quase, está quase.
2: Música, Padrinho. Música ou passamos já à segunda parte?
3: E porque falámos também sobre aquilo que se passa com os imigrantes, o nosso convidado falou isso mesmo. Temos uma música para rever e concluir essa mesma dificuldade.
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2: Pai, quero agradecer-te não só por seres o meu pai, mas pela pessoa maravilhosa que és e pelo exemplo que sempre foste para mim. Muito do que sou e muito do que quero ser vem de ti, dos valores que me ensinaste, dos conselhos que me deste, mas acima de tudo, daquilo que me demonstraste com as tuas atitudes.

0: Porque muitas vezes disseste-me para ser corajosa, determinada, para lutar pelo que quero e nunca desistir. Mas, mais importante do que dizeres, tu mostraste-me como se faz. És uma das pessoas mais corajosas, lutadoras e determinadas que eu conheço. És alguém que diz o que pensa, que luta pelo que quer e que mesmo quando tem medo, vai em frente. És um sonhador. És um corajoso. És um lutador. E esse exemplo vale mais do que qualquer ensinamento. É contigo que falo das minhas vitórias, das minhas tristezas e também das minhas derrotas. E contigo aprendi que uma derrota nunca é apenas uma derrota. É uma aprendizagem, uma oportunidade para dar a volta, crescer, aprender e voltar ainda melhor, mais humano. Não seria quem sou hoje sem ti, sem aquilo que me ensinaste e principalmente sem aquilo que me mostraste através do teu exemplo. És o melhor pai que eu poderia ter tido. E sou tão, mas tão grata por te ter. Se pudesse escolher outra vez, escolher-te-ia mil vezes para seres o meu pai. Obrigada por tudo. Amo-te muito. Com amor, Mafalda.
1: Isso não se faz.
2: Ah, é assim, para quem nos está a acompanhar agora, nós estamos nesta segunda parte com um convidado
1: até
2: muito especial.
1: Não estávamos preparados para isto.
2: E eu queria muito convidá-lo, precisamente porque eu queria que as pessoas sentissem aquilo que eu senti em relação a si, que não gostava nada de si. E já lhe disse o que é que eu achava e depois conheci o outro lado mais humano e fui tão bom e peço-lhe desculpa por isso, porque nós fazemos esses julgamentos pela televisão, pelas redes sociais e depois aqui no programa tiramos um bocadinho isto da antipatia para ter a empatia. E por acaso a Mafalda vem no âmbito de eu estar nas redes sociais e ver a felicidade do que foi festejar agora o seu aniversário. E por isso pedi muito à Mafalda para estar consigo hoje, por isso disse-lhe, prepara o seu coração. Mas não era para ser agora, o padrinho enganou-se, porque eu tinha uma coisa para lhe perguntar primeiro. É que eu tenho aqui um jogo que ela mandou-me para si.
1: Oh, meu Deus.
2: Um jogo de palavras okay. Que diz assim, vai responder em poucas palavras.
1: Eu não sei se consigo agora responder alguma coisa.
2: Ah, vai.
1: É difícil calarem-me.
2: Vai. Mas eu sabia, eu disse-lhe que era para aguentar o coração. O senhor disse que se era parar a política com isto,
1: não,
2: ia ser complicado.
1: Campeão, não, eu aguento tudo.
2: Ah,
1: não,
2: pronto. Não. Madalena, aqui vou. Então, primeira. Madalena do Mar e a mãe. Madalena do Mar e a mãe. O que é que lhe diz isto?
1: Casa.
2: Saxofone, anel, 6 da manhã, café, mar e calhau. O que é que lhe diz?
1: Um pedido de casamento à minha esposa.
2: Coimbra, professor de história.
1: Paixão.
2: Lionel Cafofo.
1: Meu herói.
2: Livros e leitura.
1: O mundo. Ver o mundo.
2: Guilherme e Mafalda.
1: O meu melhor projeto.
2: Presidente da Câmara do Funchal.
1: Uma satisfação poder servir.
2: Cristiano Ronaldo.
1: O maior.
2: Agora vou dizer devagarinho. Arepita.
1: O amor da minha vida.
2: Secretário de Estado das Comunidades Portuguesas.
1: Amor.
2: Festa Caboi em maio de 2026.
1: A despedida dos meus 54 anos.
2: Madeira e Venezuela.
1: A causa da minha vida.
2: Nesta ronda de perguntas, vem a segunda surpresa. Portanto, são 7 perguntas como o número do Cristiano Ronaldo. Primeiro vou-lhe fazer as perguntas e já passamos ao áudio. É verdade que te jogaste de cabeça, literalmente, à água, / casamento?
1: Foi, é um facto. Porque eu tinha dito que, porque fui casado já uma primeira vez, que nunca mais iria casar. Isto é daqueles exemplos de nunca podemos dizer,
2: mas bateu
1: nunca
2: a porta,
1: digas nunca.
2: E o comboio passou.
1: Não, mas há efetivamente pessoas, mas também momentos da nossa vida em que nós sentimos de tal forma as coisas com o nosso coração, com uma alma, que aquilo que era impossível ou jamais passa a ser, tem de ser, pela vontade de querermos, e eu acredito numa coisa que é para tudo, que é só o amor nos salva.
2: Sem dúvida.
1: Eu acho que é só o amor nos salva. E o amor salvou.
2: Pronto, então agora mais pequenino, porque ainda temos o áudio, e o áudio é grande. Vá. Então, o que acha do tamanho das arepas da Venezuela?
1: Gigantes. Gigantes.
2: As suas tatuagens têm significado?
1: Ah, têm. Todas têm significado. há uma que tem um particular significado, há uma que está a Madalena do Mar,
2: okay,
1: que foi a minha primeira tatuagem, que foi feita com a minha filha, a minha primeira tatuagem. Fui também a primeira tatuagem dela.
2: Madalena com a Madalena.
1: É,
2: muito bem.
1: Exato. Sim. Com a Mafalda. Mafalda, Mafalda,
2: Mafalda, Mafalda. Mafalda, já me esqueci.
1: E tenho aqui uma tatuagem que diz é nesta vida e em todas as que nos toquem, todas que me toquem.
2: Ou muito seja,
1: e tem as mãos do toque de Deus, que está na Capela Sistina, portanto, tem muito a ver com o amor que eu tenho para a minha esposa.
2: Quem é o Arapito?
1: Sou eu. É a forma carinhosa como nós nos tratamos.
2: Arapito e Arapito,
1: tá
2: certo? O que é que aconteceu com a amassada
1: de peixe? Só que eu sou o Arapito Baby.
2: Olha, falta 3 minutos.
1: Como há uma aluma baby.
2: Então, Fede, 3 minutos. O que é que aconteceu com a amassada de peixe no Porto Santo em 2026?
1: É para uma desgraça completa. Eu gosto muito de cozinhar, mas... e era o dia de aniversário do meu cunhado, porque foi eram 10 pessoas... da família próxima, todas 10 pessoas, 10 dias, eu dei cabo, esqueci-me de uma coisa, da amassada, que eu gosto, e sei até fazer bem, só como eram as cascas das cabeças, eu faço o molho com as cabeças, não coei, fica uma desgraça.
2: Amassada, então, amassada. Eu tinha até mais, mas eu prefiro passar ao segundo áudio, e agora fico bem sentado.
1: Oh, meu Deus, mais.
2: Mais.
3: Amor. Surpresa! Hoje quero falar-te não apenas como a tua mulher e companheira de vida, mas sim como alguém que tem o privilégio de caminhar ao teu lado e de conhecer o homem que existe para além de tudo aquilo que os outros veem de bom em ti. Admiro a tua coragem, a tua força e essa forma tão tua, mas tão tua, de nunca desistires das pessoas que valem a pena, das pessoas que somam, dos teus sonhos e daquilo em que acreditas. Mas admiro ainda mais o teu coração, a forma como amas, como proteges a nossa família e estás sempre presente quando realmente importa. Sabemos, e bem, que os caminhos nem sempre são fáceis, mas continuas sempre em frente, sem perder a força, sem perder o foco, nem essa capacidade de sonhar e essa forma tão tua de cuidar dos outros. E como tua mulher, tenho de dizer isto, não fiques vermelho. Esse é o teu charme, a tua elegância, a tua postura e a tua educação dizem muito, muito do grande homem e cavalheiro que tu és. E do orgulho que eu sinto e que sentimos todos na família do pai e do homem que és. Cada dia mais sereno, mais maduro, mais consciente daquilo que realmente vale a pena na nossa vida. Não poderia sentir mais orgulho em ti, amor. Não poderia sentir mais orgulho do companheiro de vida que tenho ao meu lado. Obrigada pela nossa história, pelo caminho chamado vida que decidiste percorrer comigo, pelo que já vivemos e por tudo o que ainda temos por viver. E como temos tatuado no coração e na pele. Te amo em esta vida e em todas as que me toquem caminhar contigo, Paulo Cafofo. Amo-te.
2: Foi difícil, Cafofo, porque já lhe chamo Cafofo, que isto depois já não há doutor, professor. Porque
1: não se faz.
2: A Marlene não estava sozinha. A Marlene me dizia: ainda não consegui, porque ainda não me deixaram sozinha.
1: Agora estou a perceber.
2: Porque ela teve um problema. Ela teve um problema nos olhos e ninguém alargava, está todo o mundo cuidando dela, ela está melhor. E por isso tenho que agradecer. Ela foi aqui a culpada de tudo. Um beijinho grande, Marlene. Muito obrigada por esta surpresa.
1: Em casa vamos falar sobre isto.
2: Sim, mas lá em casa reparou, suspeitou de alguma coisa? Porque...
1: Não, havia qualquer coisa que ela hoje estava muito estranha, não é?
2: Até quando posso mandar a rapariga? Vai à casa de banho, qualquer coisa.
1: Eu estive em casa a trabalhar, coisas passem-me bem. E eu disse, não vou estar aqui contigo, estava assim com um ar muito, mas eu deixo no seu canto.
2: Pronto,
1: estava...
2: agora fica o programa para si, despeça-se, agora é seu, já acabamos, agora é seu.
1: Não, eu só tenho-vos a agradecer, eu acho que nunca tinha chorado num
2: programa,
1: confesso, não é? Nenhum, porque é assim, eu não vou acreditar nisto, mas eu sou uma pessoa reservada. Sou uma pessoa reservada nas minhas coisas mais pessoais, não é? E estou preparado, como disse, está preparado para tudo, para a guerra, para os ataques políticos, para aquilo que for. Para isto não estou, porque é uma parte muito pessoal, muito minha, que me toca muito, que me chega cá dentro, está cá dentro. E são pessoas que eu amo, a minha família acima de tudo.
2: Mas era isto que nós queríamos mostrar lá em casa.
1: Eu estou-vos grato, a elas não,
2: Ai, ai, ai, vai haver brilho hoje
1: está
2: em casa.
1: Contas quando chegar a casa. Mas
2: mas não lhe demora e passo.
1: Não, de todo. De todo. Só se for daquelas de amor.
2: Tá bem, ok.
1: Mas muito obrigado, gostei muito desta nossa conversa. Senti-me em casa, aliás, senti que vos conhecia já de uma
2: espero
1: vida.
2: Espero que tenha gostado destas duas novatas.
4: Eu já gostei também de ter locais, espero que possa ver ter connosco numa outra ocasião para falar mais da parte pessoal que ficou por falar e falarmos ainda da parte política, porque ainda muita história por contar.
2: É que se começássemos ao contrário já não tinha como seguir.
1: Sim, claro.
2: Não dá.
1: Muito obrigado de coração e vocês são umas almas bonitas.
2: Obrigada. Um beijinho muito grande dos nossos ouvintes, espero que tenham gostado assim como nós e até uma próxima.
4: Bye!
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0: que vais ter que conhecer a minha família, não é? Meu pai, minha mãe. Ela também não é fácil.
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1: PS e Chega criticam o governo regional por não travar o aumento dos preços dos combustíveis. Nacional derrotado em casa por 3-1 na estreia do treinador Alexandre Santos. Marítimo só na segunda-feira entra em campo para jogar em casa do Moreirense. Dias de muito calor, este domingo

0: de valores elevados da temperatura máxima, um alerta que vai vigorar em toda a região a partir das 9 da manhã deste domingo e pelo menos até às 18 horas de segunda-feira, dia em que as temperaturas podem mesmo chegar aos 33 graus. O Serviço Regional de Proteção Civil já avisou para o aumento do perigo de incêndios rurais. Em comunicado, a autoridade regional adverte que as altas temperaturas aliadas à baixa umidade, assim como ao vento, que por vezes vai soprar forte, potenciam a propagação de eventuais fogos. Face às previsões meteorológicas, a Proteção Civil recomenda a adoção das necessárias medidas de prevenção e precaução, nomeadamente evitar a utilização em espaço rural de equipamentos que possam provocar faíscas e evitar a prática de campismo em área florestal. Também adverte os utentes dos percursos pedestres para o risco de desidratação e insolação. O Serviço Regional de Proteção Civil recorda que as fogueiras e queimadas estão proibidas na região até 31 de outubro. A líder do Partido Socialista da Madeira acusa o Governo Regional de dizer apenas meias verdades aos madeirenses em relação ao impacto da redução do ISP nos preços dos combustíveis. Célia Pessegueiro responsabiliza o Governo Regional pela subida dos preços, já na segunda-feira, para valores acima dos 2 euros por litro na gasolina de 95 octanas e no gasóleo rodoviário.
1: Vamos falar novamente de aumentos de combustíveis e, neste caso, de também desconstruir um bocadinho um discurso que o Governo Regional tem vindo a fazer e ainda ontem o Secretário da Economia, e não correspondem à verdade. São meias verdades que escondem a realidade dura que vai acontecer na próxima segunda-feira, que é o aumento dos combustíveis. Estamos a falar, por exemplo, do anúncio da mexida do ISP na Madeira, que apesar de ter havido essa mudança, não faria baixar o valor do combustível, mas o que o Governo Regional não me diz, o que o Secretário não me disse, é que podia baixar para as margens mínimas que é possível baixar na Madeira, e não o fez. E publicou ainda ontem, dia 10, uma alteração que são de valores que não chegam ao cêntimo. Portanto, dizer que baixou é verdade. Dizer que baixou para ter influência neste valor do combustível é mentira.
0: Célia Pessegueiro garante que uma descida do ISP para as margens mínimas na Madeira, aliada a uma redução do IVA, podia anular a subida dos preços dos combustíveis. Por este motivo, a líder socialista responsabiliza diretamente o Governo Regional pelo aumento acentuado dos preços da gasolina e do gasóleo.
1: José Manuel Rodrigues tenta passar toda a responsabilidade do aumento dos combustíveis para o preço da compra do produto nos mercados internacionais, mas é preciso que os madeirenses se lembrem a todo momento que 50% ou quase 50% do valor dos combustíveis é imposto. E é um imposto que pode ser mexido, neste caso, pelo Governo Regional, porque nós temos autonomia e a autonomia tem que servir para alguma coisa. Aliás, e até recordando declarações de Miguel Albuquerque nestes dias a propósito de se havia ou não havia disponibilidade para mexer na baixa do IVA aqui na Madeira para ter efeitos precisamente também sobre os combustíveis, dizia que estava disponível até porque achava que o dinheiro ficava mais bem emprego na mão dos madeirenses. Ora, nós estamos totalmente de acordo com esta afirmação de Miguel Albuquerque, se calhar das poucas vezes em que estamos de acordo. É que, de facto, nas mãos dos madeirenses este dinheiro era muito mais bem emprego do que nas mãos de um governo que tem prioridades invertidas e tem uma vontade despesista sem olhar às necessidades reais da população madeirense.
0: As críticas da líder do PS, Célia Pessegueiro, e o Chega exige que os apoios anunciados pelo Governo da República para compensar o aumento dos preços dos combustíveis sejam estendidos aos agricultores e pescadores das regiões autónomas. O grupo parlamentar do Chega, na Assembleia da República, já enviou o ofício formal ao Ministro da Agricultura e Pescas, José Manuel Fernandes. O Governo de Luís Montenegro decidiu manter, até 31 de dezembro, o desconto extraordinário de 10 cêntimos por litro no gasóleo colorido, aplicável aos setores agrícola, florestal, das pescas e da aquicultura. Paralelamente, anunciou a manutenção e disponibilização de apoios dirigidos ao setor das pescas, procurando responder ao impacto que os custos dos combustíveis continuam a representar para estas atividades. Para Francisco Gomes, deputado eleito pela Madeira, os produtores e pescadores das regiões autónomas

0: não podem voltar a ser esquecidos na aplicação de medidas nacionais de apoio, mas atira também responsabilidades pelo sucedido ao governo regional.
1: Porque temos um governo que diz que é autonomista, que vai ao chão da lagoa bater com a mão no peito e dizer viva a autonomia e viva a Madeira, mas chega a Lisboa, a primeira coisa que faz é meter uma faca nas costas dos madeirenses. E já acontece há muito tempo, e já vai sendo tempo dos madeirenses abrirem os olhos e ver que o PSD não é partido autonomista nenhum.
0: Nestas declarações ao Posto Emissor, Francisco Gomes referiu que no mês poderá surgir uma resposta ao ofício enviado ao ministro, mas adverte que a bancada do Chega na Assembleia da República não vai desistir no caso do pedido ser rejeitado.
1: Se o Governo da República não rever a atrapalhada que acabou de fazer, uma vez mais, nós avançaremos com uma proposta mais musculada para corrigir esta situação e garantir que também a nível de apoios de gasóleo o Governo cumpre com as suas obrigações constitucionais em termos de coesão e de continuidade territorial.
0: Quanto ao aumento dos preços dos combustíveis, o deputado Francisco Gomes acusa o Governo Regional de carregar nos impostos apenas para benefício de alguns.
1: É a consequência natural de um governo que prefere carregar nos cidadãos, prefere levar mais de metade do preço que nós pagamos na bomba para casa. E para quê? É para nos dar uma educação decente, um serviço de saúde decente? Não, é para alimentar redes de interesse e de compadrio, para pôr o dinheiro nos bolsos dos senhores amigos do presente do governo.
0: Francisco Gomes, deputado do Chega, eleito pela Madeira Assembleia da República. Festa das Vindimas, o evento decorre no Estreito de Câmara de Lobos. O presidente do governo anunciou que a colheita já atingiu os níveis do ano passado. Até agora foram colhidas mais de 2.800 toneladas de uvas e ainda há muito por vindimar.
2: Nós temos cerca de 900 a 1.000 viticultores. Este ano, segundo me informou aqui o secretário, nós atingimos a produção já do ano passado, nesta altura, 2.805 toneladas, o que é bom. E neste momento o que nós temos feito é melhorar a qualidade. O preço de uva tem aumentado, quer as 13 casas de vinhos têm pago melhor. E por outro lado, nós também temos majorado um conjunto de castas, sobretudo aquelas que produzem melhores vinhos e que são mais bem pagas. Queria lembrar, por exemplo, o Porto Santo, onde a viticultura estava ainda há poucos anos decadente. Neste momento, um quilo de uvas custa 5 euros, portanto, são as uvas mais bem pagas do país. Portanto, se o produto for bom e o vinho de Madeira, de facto, é um produto de excelência, nós temos a capacidade de continuar a produzir e, obviamente, mantendo a paisagem humanizada da Madeira.
0: Nesta visita à Festa das Vindimas, Miguel Albuquerque reafirmou que o setor da agricultura vive momentos de muita saúde.
2: O rendimento agrícola tem aumentado. Vou-lhes dar um exemplo. O que se passa com a cana? A cana, o aguardente, em 2015 vendia 500 mil euros, agora vende 5 milhões e 700 mil euros de rum. A banana continua, de facto, a produzir e a render cerca de 22 milhões de euros. E o vinho continua também nesta senda, portanto, continua a ser uma atividade rentável e nós vamos continuar a apoiar no sentido de melhorar sempre a qualidade.
0: Garantias deixadas pelo Presidente do Governo, Miguel Albuquerque, numa visita ao Estreito de Câmara de Lobos, onde decorre a Festa das Vindimas. Não correu bem o jogo de estreia do treinador Alexandre Santos à frente do Nacional. A equipa alvinegra foi derrotada em casa por 3-1 pelo Alverca. Os golos dos visitantes foram marcados na primeira parte. O Nacional reduziu por Matshoy Djalo aos 81 minutos. Foi a quarta derrota seguida dos alvinegros. À Sport TV, o treinador Alexandre Santos considerou que a equipa se desconcentrou depois do primeiro golo e só conseguiu reagir tarde demais.
3: Nós trabalhamos para conseguir outro resultado. Naturalmente, não é fácil nunca recuperar 3 golos. Acho que a equipa, efetivamente, perdeu-se ali a determinado momento, a partir de metade da primeira parte, começou a ficar nervosa com o facto de não conseguir chegar mais perto da área. O Alverca começou a sentir-se mais confortável e, às vezes, os jogos têm destas coisas. Eles, na verdade, praticamente é quase 100% de eficácia do Alverca. Eu não digo que não merecesse os golos, mas a verdade é que teve muita eficácia. Depois fomos atrás. E o que temos que é aprender com estes erros, quer dizer, não podemos nos desconcentrar completamente, mesmo sofrendo o primeiro golo, porque depois entregamos uma vantagem de 3 golos que é demasiado difícil de recuperar. Mesmo assim, se tivéssemos tido mais eficácia, é sempre difícil no futebol e pouco importante, mas a verdade é que fizemos muito boas coisas na segunda, empurramos o Alverca e conseguimos ter oportunidades suficientes, pelo menos para disputar o resultado.
0: A verdade é que a reação do Nacional foi insuficiente nesta partida. O técnico Alexandre Santos promete que a equipa vai corrigir a situação já a partir do próximo jogo.
3: Eu acho que o mais importante é que a equipa está muito abatida em termos de resultado, como é lógico, ninguém poderia não estar, mas isto é uma excelente aprendizagem para nós percebermos que os jogos são todos os minutos, todos os segundos contam, porque a qualquer momento o adversário aproveita como o Alverca aproveitou. Mas a verdade, o que eu levo daqui é principalmente, nós temos de trabalhar muito, nós temos que ser muito fortes e muito resilientes, porque o campeonato vai ser muito difícil, não está nada perdido, e simplesmente o que temos que fazer é ir atrás dos 3 pontos já o próximo sábado, e é isso que temos que fazer e levantar a cabeça.
0: Do lado do Alverca e também em declarações à Sport TV, o treinador Sérgio Ferreira valorizou esta primeira vitória da equipa nesta temporada.
4: A primeira parte, a equipa foi fantástica, naquilo que foi o entendimento dos espaços, como é que tínhamos que agredir, como é que tínhamos que levar a equipa do Nacional para trás. Depois, segunda parte, não é como queremos estar, mas como eu tenho falado muitas vezes, é importante saber jogar o jogo todo e é importante também sabermos sofrer. E a equipa tem que ter essa capacidade. Há mérito da forma como o Nacional reage também, há algum mérito na forma como nós não conseguimos manter o espaço entre linhas e fomos empurrando através do passe central para o extremo, a equipa foi baixando e portanto, o Nacional também foi empurrando a nossa equipa atrás. Mas a verdade é que temos que valorizar a vitória, é uma vitória muito importante, que é a primeira, de uma primeira parte em que impusemos aquilo que é a nossa ideia, os jogadores foram fantásticos, e a segunda parte não tenho nada a apontar porque foi compromisso máximo. Também é importante saber sofrer e é importante também, exatamente como falamos, fechar a baliza até à morte, apesar do Nacional ter marcado um golo.
0: Com esta derrota por 3-1 frente ao Alverca, o Nacional mantém os 4 pontos com que entrou nesta ronda e continua no último terço da tabela. Na próxima jornada, os alvinegros voltam a jogar em casa. No sábado à tarde, recebem o Famalicão. Mas já nesta segunda-feira, às 20h15, o Marítimo visita o terreno do Moreirense para jogar a 6ª jornada da Primeira Liga. Os verde-rubros contabilizam 2 vitórias, 1 empate e 2 derrotas nos 5 jogos já realizados. Estão em 9º lugar, com 7 pontos. Agora as previsões do estado do tempo para domingo. Céu pouco nublado ou limpo, vento fraco a moderado de nordeste, soprando por vezes forte nos extremos leste e oeste da Ilha da Madeira e nas terras altas até o final da manhã. Poeiras em suspensão a partir da tarde, pequena subida da temperatura máxima, mais significativa nas terras altas, e depois dos 30 graus registados neste sábado, no domingo, o IPMA prevê que os termómetros subam aos 31 graus e depois na segunda-feira até aos 33.

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1: No Evangelho de hoje, Jesus fala-nos daquilo que verdadeiramente habita no nosso coração. Cada árvore conhece-se pelo seu fruto. A nossa vida também dá frutos. As nossas palavras, as nossas escolhas, os nossos gestos revelam aquilo que trazemos dentro de nós. Um coração cheio de Deus procura produzir frutos de amor, de paz, de misericórdia, de perdão e de serviço. Mas Jesus vai mais longe. Compara aquele que escuta a sua palavra e a põe em prática a um homem que constrói a sua casa sobre a rocha. Quando chegam as dificuldades, as tempestades, as provações, essa casa permanece de pé. Também nós precisamos de construir a nossa vida sobre Jesus Cristo. Não basta ouvir o Evangelho, é preciso vivê-lo. Não basta dizer Senhor, Senhor, é necessário deixar que a sua palavra transforme o nosso coração.

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1: Em nome do Pai, do Filho e do Espírito Santo. Amém. Amém. Estamos reunidos no amor de Jesus. Pois a oração consiste em levar a alma a Deus ou em pedir a Deus bens conformes à sua vontade. Ela é sempre um dom de Deus que vem ao encontro do homem. A oração cristã é a relação pessoal e viva dos filhos de Deus com o Pai infinitamente bom, com o seu Filho Jesus Cristo e com o Espírito Santo que habita no coração daqueles. Rezemos com Maria, nossa Mãe, elevando o nosso coração até Deus.

0: Meditemos nos mistérios gozosos. Primeiro mistério: a anunciação do anjo à Virgem Maria. Maria disse então: Eis a escrava do Senhor, faça-se em mim segundo a tua palavra. Pai nosso que estás nos céus, santificado seja o vosso nome, venha a nós o vosso reino, seja feita a vossa vontade, assim na terra como no céu.
1: O pão nosso de cada dia nos dai hoje. Perdoai-nos as nossas ofensas, assim como nós perdoamos a quem nos tem ofendido. E não nos deixeis cair em tentação, mas livrai-nos do mal. Amém.
0: Ave Maria, cheia de graça, o Senhor é convosco. Bendita sois vós entre as mulheres, e bendito é o fruto do vosso ventre, Jesus.
1: Santa Maria, Mãe de Deus, rogai por nós, pecadores, agora e na hora da nossa morte. Amém.
0: Ave Maria, cheia de graça, o Senhor é convosco. Bendita sois vós entre as mulheres, e bendito é o fruto do vosso ventre, Jesus.
1: Santa Maria, Mãe de Deus, rogai por nós, pecadores, agora e na hora da nossa morte. Amém.
0: Ave Maria, cheia de graça, o Senhor é convosco. Bendita sois vós entre as mulheres, e bendito é o fruto do vosso ventre, Jesus.
1: Santa Maria, Mãe de Deus, rogai por nós, pecadores, agora e na hora da nossa morte. Amém.
0: Ave Maria, cheia de graça, o Senhor é convosco. Bendita sois vós entre as mulheres, e bendito é o fruto do vosso ventre, Jesus.
1: Santa Maria, Mãe de Deus, rogai por nós, pecadores, agora e na hora da nossa morte. Amém.
0: Ave Maria, cheia de graça, o Senhor é convosco. Bendita sois vós entre as mulheres, e bendito é o fruto do vosso ventre, Jesus.
1: Santa Maria, Mãe de Deus, rogai por nós, pecadores, agora e na hora da nossa morte. Amém.
0: Ave Maria, cheia de graça, o Senhor é convosco. Bendita sois vós entre as mulheres, e bendito é o fruto do vosso ventre, Jesus.
1: Santa Maria, Mãe de Deus, rogai por nós, pecadores, agora e na hora da nossa morte. Amém.
0: Ave Maria, cheia de graça, o Senhor é convosco. Bendita sois vós entre as mulheres, e bendito é o fruto do vosso ventre, Jesus.
1: Santa Maria, Mãe de Deus, rogai por nós, pecadores, agora e na hora da nossa morte. Amém.
0: Ave Maria, cheia de graça, o Senhor é convosco. Bendita sois vós entre as mulheres, e bendito é o fruto do vosso ventre, Jesus.
1: Santa Maria, Mãe de Deus, rogai por nós, pecadores, agora e na hora da nossa morte. Amém.
0: Ave Maria, cheia de graça, o Senhor é convosco. Bendita sois vós entre as mulheres, e bendito é o fruto do vosso ventre, Jesus.
1: Santa Maria, Mãe de Deus, rogai por nós, pecadores, agora e na hora da nossa morte. Amém.
0: Ave Maria, cheia de graça, o Senhor é convosco. Bendita sois vós entre as mulheres, e bendito é o fruto do vosso ventre, Jesus.
1: Santa Maria, Mãe de Deus, rogai por nós, pecadores, agora e na hora da nossa morte. Amém.
0: Glória ao Pai, ao Filho e ao Espírito Santo.
1: Como era no princípio, agora e sempre. Amém.
0: Ó Maria concebida sem pecado,
1: rogai por nós que recorremos a vós.
0: Ó meu bom Jesus, perdoai-nos e livrai-nos do fogo do inferno.
1: Levai as almas todas para o céu, principalmente as que mais precisarem.
0: Segundo mistério: a visitação de Maria a Santa Isabel. Por aqueles dias, Maria pôs-se a caminho e dirigiu-se à pressa para a montanha, a uma cidade da Judeia. Entrou em casa de Zacarias e saudou Isabel. Quando Isabel ouviu a saudação de Maria, o menino saltou-lhe de alegria no seio e Isabel ficou cheia do Espírito Santo. Pai nosso que estás nos céus, santificado seja o vosso nome, venha a nós o vosso reino, seja feita a vossa vontade, assim na terra como no céu.
1: O pão nosso de cada dia nos dai hoje. Perdoai-nos as nossas ofensas, assim como nós perdoamos a quem nos tem ofendido. E não nos deixeis cair em tentação, mas livrai-nos do mal. Amém.
0: Ave Maria, cheia de graça, o Senhor é convosco. Bendita sois vós entre as mulheres, e bendito é o fruto do vosso ventre, Jesus.
1: Santa Maria, Mãe de Deus, rogai por nós, pecadores, agora e na hora da nossa morte. Amém.
0: Ave Maria, cheia de graça, o Senhor é convosco. Bendita sois vós entre as mulheres, e bendito é o fruto do vosso ventre, Jesus.
1: Santa Maria, Mãe de Deus, rogai por nós, pecadores, agora e na hora da nossa morte. Amém.
0: Ave Maria, cheia de graça, o Senhor é convosco. Bendita sois vós entre as mulheres, e bendito é o fruto do vosso ventre, Jesus.
1: Santa Maria, Mãe de Deus, rogai por nós, pecadores, agora e na hora da nossa morte. Amém.
0: Ave Maria, cheia de graça, o Senhor é convosco. Bendita sois vós entre as mulheres, e bendito é o fruto do vosso ventre, Jesus.
1: Santa Maria, Mãe de Deus, rogai por nós, pecadores, agora e na hora da nossa morte. Amém.
0: Ave Maria, cheia de graça, o Senhor é convosco. Bendita sois vós entre as mulheres, e bendito é o fruto do vosso ventre, Jesus.
1: Santa Maria, Mãe de Deus, rogai por nós, pecadores, agora e na hora da nossa morte. Amém.
0: Ave Maria, cheia de graça, o Senhor é convosco. Bendita sois vós entre as mulheres, e bendito é o fruto do vosso ventre, Jesus.
1: Santa Maria, Mãe de Deus, rogai por nós, pecadores, agora e na hora da nossa morte. Amém.
0: Ave Maria, cheia de graça, o Senhor é convosco. Bendita sois vós entre as mulheres, e bendito é o fruto do vosso ventre, Jesus.
1: Santa Maria, Mãe de Deus, rogai por nós, pecadores, agora e na hora da nossa morte. Amém.
0: Ave Maria, cheia de graça, o Senhor é convosco. Bendita sois vós entre as mulheres, e bendito é o fruto do vosso ventre, Jesus.
1: Santa Maria, Mãe de Deus, rogai por nós, pecadores, agora e na hora da nossa morte. Amém.
0: Ave Maria, cheia de graça, o Senhor é convosco. Bendita sois vós entre as mulheres, e bendito é o fruto do vosso ventre, Jesus.
1: Santa Maria, Mãe de Deus, rogai por nós, pecadores, agora e na hora da nossa morte. Amém.
0: Ave Maria, cheia de graça, o Senhor é convosco. Bendita sois vós entre as mulheres, e bendito é o fruto do vosso ventre, Jesus.
1: Santa Maria, Mãe de Deus, rogai por nós, pecadores, agora e na hora da nossa morte. Amém.
0: Glória ao Pai, ao Filho e ao Espírito Santo.
1: Como era no princípio, agora e sempre. Amém.
0: Ó Maria, concebida sem pecado,
1: rogai por nós que recorremos a vós.
0: Ó meu bom Jesus, perdoai-nos e livrai-nos do fogo do inferno.
1: Levai as almas todas para o céu, principalmente as que mais precisam.

0: Terceiro mistério: o nascimento de Jesus em Belém. O anjo disse-lhes: Não temais, pois anuncio-vos uma grande alegria que o será para todo o povo. Hoje, na cidade de David, nasceu-vos um Salvador que é o Messias Senhor. Isto vos servirá de sinal. Encontrareis o menino envolto em panos e deitado numa manjedoura. Pai nosso que estás nos céus, santificado seja o vosso nome, venha a nós o vosso reino, seja feita a vossa vontade, assim na terra como no céu.
1: O pão nosso de cada dia nos dai hoje, perdoai-nos as nossas ofensas, assim como nós perdoamos a quem nos tem ofendido, e não nos deixeis cair em tentação, mas livrai-nos do mal. Amém.
0: Ave Maria, cheia de graça, o Senhor é convosco, bendita sois vós entre as mulheres, e bendito é o fruto do vosso ventre, Jesus.
1: Santa Maria, Mãe de Deus, rogai por nós, pecadores, agora e na hora da nossa morte. Amém.
0: Ave Maria, cheia de graça, o Senhor é convosco, bendita sois vós entre as mulheres, e bendito é o fruto do vosso ventre, Jesus.
1: Santa Maria, Mãe de Deus, rogai por nós, pecadores, agora e na hora da nossa morte. Amém.
0: Ave Maria, cheia de graça, o Senhor é convosco, bendita sois vós entre as mulheres, e bendito é o fruto do vosso ventre, Jesus.
1: Santa Maria, Mãe de Deus, rogai por nós, pecadores, agora e na hora da nossa morte. Amém.
0: Ave Maria, cheia de graça, o Senhor é convosco, bendita sois vós entre as mulheres, e bendito é o fruto do vosso ventre, Jesus.
1: Santa Maria, Mãe de Deus, rogai por nós, pecadores, agora e na hora da nossa morte. Amém.
0: Ave Maria, cheia de graça, o Senhor é convosco, bendita sois vós entre as mulheres, e bendito é o fruto do vosso ventre, Jesus.
1: Santa Maria, Mãe de Deus, rogai por nós, pecadores, agora e na hora da nossa morte. Amém.
0: Ave Maria, cheia de graça, o Senhor é convosco, bendita sois vós entre as mulheres, e bendito é o fruto do vosso ventre, Jesus.
1: Santa Maria, Mãe de Deus, rogai por nós, pecadores, agora e na hora da nossa morte. Amém.
0: Ave Maria, cheia de graça, o Senhor é convosco, bendita sois vós entre as mulheres, e bendito é o fruto do vosso ventre, Jesus.
1: Santa Maria, Mãe de Deus, rogai por nós, pecadores, agora e na hora da nossa morte. Amém.
0: Ave Maria, cheia de graça, o Senhor é convosco, bendita sois vós entre as mulheres, e bendito é o fruto do vosso ventre, Jesus.
1: Santa Maria, Mãe de Deus, rogai por nós, pecadores, agora e na hora da nossa morte. Amém.
0: Ave Maria, cheia de graça, o Senhor é convosco, bendita sois vós entre as mulheres, e bendito é o fruto do vosso ventre, Jesus.
1: Santa Maria, Mãe de Deus, rogai por nós, pecadores, agora e na hora da nossa morte. Amém.
0: Ave Maria, cheia de graça, o Senhor é convosco, bendita sois vós entre as mulheres, e bendito é o fruto do vosso ventre, Jesus.
1: Santa Maria, Mãe de Deus, rogai por nós, pecadores, agora e na hora da nossa morte. Amém.
0: Glória ao Pai, ao Filho e ao Espírito Santo.
1: Como era no princípio, agora e sempre. Amém.
0: Ó Maria concebida sem pecado,
1: rogai por nós que recorremos a vós.
0: Ó meu bom Jesus, perdoai-nos e livrai-nos do fogo do inferno.
1: Levai as almas todas para o céu, principalmente as que mais precisarem.
0: Quarto mistério: a apresentação de Jesus no templo. Ora, vivia em Jerusalém um homem chamado Simeão. Tinha-lhe sido revelado pelo Espírito Santo que não morreria antes de ter visto o Messias do Senhor. Impelido pelo Espírito, veio ao templo quando os pais trouxeram o menino Jesus. Simeão tomou nos braços e bendisse a Deus, dizendo: Agora, Senhor, segundo a tua palavra, deixarás ir em paz o teu servo, porque meus olhos viram a salvação que ofereceste a todos os povos, luz para se revelar às nações e glória de Israel, teu povo. Pai nosso que estás nos céus, santificado seja o vosso nome, venha a nós o vosso reino, seja feita a vossa vontade, assim na terra como no céu.
1: O pão nosso de cada dia nos dai hoje, perdoai-nos as nossas ofensas, assim como nós perdoamos a quem nos tem ofendido, e não nos deixeis cair em tentação, mas livrai-nos do mal. Amém.
0: Ave Maria, cheia de graça, o Senhor é convosco, bendita sois vós entre as mulheres, e bendito é o fruto do vosso ventre, Jesus.
1: Santa Maria, Mãe de Deus, rogai por nós, pecadores, agora e na hora da nossa morte. Amém.
0: Ave Maria, cheia de graça, o Senhor é convosco, bendita sois vós entre as mulheres, e bendito é o fruto do vosso ventre, Jesus.
1: Santa Maria, Mãe de Deus, rogai por nós, pecadores, agora e na hora da nossa morte. Amém.
0: Ave Maria, cheia de graça, o Senhor é convosco. Bendita sois vós entre as mulheres, e bendito é o fruto do vosso ventre, Jesus.
1: Santa Maria, Mãe de Deus, rogai por nós, pecadores, agora e na hora da nossa morte. Amém.
0: Ave Maria, cheia de graça, o Senhor é convosco. Bendita sois vós entre as mulheres, e bendito é o fruto do vosso ventre, Jesus.
1: Santa Maria, Mãe de Deus, rogai por nós, pecadores, agora e na hora da nossa morte. Amém.
0: Ave Maria, cheia de graça, o Senhor é convosco. Bendita sois vós entre as mulheres, e bendito é o fruto do vosso ventre, Jesus.
1: Santa Maria, Mãe de Deus, rogai por nós, pecadores, agora e na hora da nossa morte.

0: Ave Maria, cheia de graça, o Senhor é convosco. Bendita sois vós entre as mulheres, e bendito é o fruto do vosso ventre, Jesus.
1: Santa Maria, Mãe de Deus, rogai por nós, pecadores, agora e na hora da nossa morte. Amém.
0: Ave Maria, cheia de graça, o Senhor é convosco. Bendita sois vós entre as mulheres, e bendito é o fruto do vosso ventre, Jesus.
1: Santa Maria, Mãe de Deus, rogai por nós, pecadores, agora e na hora da nossa morte. Amém.
0: Ave Maria, cheia de graça, o Senhor é convosco. Bendita sois vós entre as mulheres, e bendito é o fruto do vosso ventre, Jesus.
1: Santa Maria, Mãe de Deus, rogai por nós, pecadores, agora e na hora da nossa morte. Amém.
0: Glória ao Pai, ao Filho e ao Espírito Santo.
1: Como era no princípio, agora e sempre. Amém.
0: Ó Maria, concebida sem pecado.
1: Rogai por nós que recorremos a vós.
0: Ó meu bom Jesus, perdoai-nos e livrai-nos do fogo do inferno.
1: Levai as almas todas para o céu, principalmente as que mais precisam.

0: Quinto mistério: a perda e o encontro de Jesus no templo. Porque me procuravas? Não sabias que devia estar em casa de meu pai? Mas eles não compreenderam as palavras que lhes disse. Depois, desceu com eles, voltou para Nazaré e era-lhes submisso. Sua mãe guardava todas estas coisas no seu coração. Pai nosso que estás nos céus, santificado seja o vosso nome, venha a nós o vosso reino, seja feita a vossa vontade, assim na terra como no céu.
1: O pão nosso de cada dia nos dai hoje, perdoai-nos as nossas ofensas, assim como nós perdoamos a quem nos tem ofendido. E não nos deixeis cair em tentação, mas livrai-nos do mal. Amém.
0: Ave Maria, cheia de graça, o Senhor é convosco. Bendita sois vós entre as mulheres, e bendito é o fruto do vosso ventre, Jesus.
1: Santa Maria, Mãe de Deus, rogai por nós, pecadores, agora e na hora da nossa morte. Amém.
0: Ave Maria, cheia de graça, o Senhor é convosco. Bendita sois vós entre as mulheres, e bendito é o fruto do vosso ventre, Jesus.
1: Santa Maria, Mãe de Deus, rogai por nós, pecadores, agora e na hora da nossa morte. Amém.
0: Ave Maria, cheia de graça, o Senhor é convosco. Bendita sois vós entre as mulheres, e bendito é o fruto do vosso ventre, Jesus.
1: Santa Maria, Mãe de Deus, rogai por nós, pecadores, agora e na hora da nossa morte. Amém.
0: Ave Maria, cheia de graça, o Senhor é convosco. Bendita sois vós entre as mulheres, e bendito é o fruto do vosso ventre, Jesus.
1: Santa Maria, Mãe de Deus, rogai por nós, pecadores, agora e na hora

0: agora na nossa morte. Amém.
1: Ave Maria, cheia de graça, o Senhor é convosco. Bendita sois vós entre as mulheres, e bendito é o fruto do vosso ventre, Jesus.
0: Santa Maria, Mãe de Deus, rogai por nós, pecadores, agora e na hora da nossa morte. Amém.
1: Ave Maria, cheia de graça, o Senhor é convosco. Bendita sois vós entre as mulheres, e bendito é o fruto do vosso ventre, Jesus.
0: Santa Maria, Mãe de Deus, rogai por nós, pecadores, agora e na hora da nossa morte. Amém.
1: Ave Maria, cheia de graça, o Senhor é convosco. Bendita sois vós entre as mulheres, e bendito é o fruto do vosso ventre, Jesus.
0: Santa Maria, Mãe de Deus, rogai por nós, pecadores, agora e na hora da nossa morte. Amém.
1: Ave Maria, cheia de graça, o Senhor é convosco. Bendita sois vós entre as mulheres, e bendito é o fruto do vosso ventre, Jesus.
0: Santa Maria, Mãe de Deus, rogai por nós, pecadores, agora e na hora da nossa morte. Amém.
1: Ave Maria, cheia de graça, o Senhor é convosco. Bendita sois vós entre as mulheres, e bendito é o fruto do vosso ventre, Jesus.
0: Santa Maria, Mãe de Deus, rogai por nós, pecadores, agora e na hora da nossa morte. Amém.
1: Ave Maria, cheia de graça, o Senhor é convosco. Bendita sois vós entre as mulheres, e bendito é o fruto do vosso ventre, Jesus.
0: Santa Maria, Mãe de Deus, rogai por nós, pecadores, agora e na hora da nossa morte. Amém.
1: Glória ao Pai, ao Filho e ao Espírito Santo.
0: Como era no princípio, agora e sempre. Amém.
1: Ó Maria concebida sem pecado,
0: rogai por nós que recorremos a vós.
1: Ó meu bom Jesus, perdoai-nos e livrai-nos do fogo do inferno.
0: Levai as almas todas para o céu, principalmente as que mais precisarem.
1: Nestas três Ave-Marias, vamos rezar pelas intenções da Igreja, pelas intenções do Santo Padre. Rezemos também pelas intenções do nosso Bispo Diocesano, Dom Nuno. Ave Maria, cheia de graça, o Senhor é convosco. Bendita sois vós entre as mulheres, e bendito é o fruto do vosso ventre, Jesus.
0: Santa Maria, Mãe de Deus, rogai por nós, pecadores, agora e na hora da nossa morte. Amém.
1: Ave Maria, cheia de graça, o Senhor é convosco. Bendita sois vós entre as mulheres, e bendito é o fruto do vosso ventre, Jesus.
0: Santa Maria, Mãe de Deus, rogai por nós, pecadores, agora e na hora da nossa morte. Amém.
1: Ave Maria, cheia de graça, o Senhor é convosco. Bendita sois vós entre as mulheres, e bendito é o fruto do vosso ventre, Jesus.
0: Santa Maria, Mãe de Deus, rogai por nós, pecadores, agora e na hora da nossa morte. Amém.
1: Salve, Rainha, Mãe de Misericórdia, vida, doçura, esperança nossa, salve. A vós bradamos, degredados os filhos de Eva, a vós suspiramos, gemendo e chorando neste vale de lágrimas. Eia, pois, advogada nossa, esses vossos olhos misericordiosos a nós volvei. E depois desses termos mostrai, Jesus, bendito fruto do vosso ventre, ó clemente, ó piedosa, ó doce Virgem Maria. Rogai por nós, Santa Mãe de Deus, para que sejamos dignos das promessas de Cristo. Amém. O Senhor esteja convosco,
0: Ele
1: Ele está no
0: está no
1: meio
0: meio
1: de
0: de
1: nós.
0: nós.
1: Abençoe-vos Deus Todo-Poderoso, Pai, Filho e Espírito Santo. Amém.
0: Amém.
1: Ide em paz e o Senhor vos acompanhe.
0: Graças a Deus.

olhai por nós, por esse mundo afora. Tomai conta desse povo que de joelhos faz uma oração, mãe. Lindo, Nossa Senhora. Ó Virgem Santa, abençoai. Com sua luz, mãe. Por onde anda o nosso coração? Obrigado. E nós estamos aqui nesse santuário, pedindo paz, amor, saúde. Por isso estou aqui. Muitos de cá e muitos vieram aqui a pé e de coração.

faz por esse povo. Toma conta agora, Mãe. Que se dobra em oração. Nossa Senhora. Ó Virgem Santa.

0: posto emissor de Funchal, acabamos de transmitir a recitação do Terço do Santo Rosário.
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